0: 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As notícias do governo federal que movimentaram o país no dia de hoje.
1: Olá, boa noite.
2: Boa noite para você que nos acompanha em todo o país.
1: Quarta-feira, 5 de agosto de 2026.
2: Vamos ao destaque do dia.
1: Lei consolida regras para o transporte rodoviário de cargas no país.
2: E estabelece o pagamento do piso mínimo do frete a motoristas. Gabriela Noronha.
3: A lei estabelece prazo de até 30 dias úteis para o pagamento do frete. Também estão previstas punições mais duras para empresas que contratarem fretes abaixo do piso mínimo.
1: Educação.
2: Desempenho de mais de 30 milhões de estudantes brasileiros passa por avaliação.
1: Divulgados os dados do Índice de Desenvolvimento da Educação Básica. Jéssica Gonçalves.
4: O IDEB permite acompanhar o desenvolvimento da educação básica brasileira. Os dados indicam a evolução da aprendizagem e a estrutura da rede de ensino.
2: E professores podem participar do Banco de Avaliadores do Programa Nacional do Livro e do Material Didático.
1: Eles vão ajudar a escolher as obras que irão para as salas de aula da Rede Pública de Ensino. Luciana Colares de Holanda.
5: Hoje são cerca de 20 mil profissionais cadastrados e os avaliadores são capacitados para atuar na avaliação das obras.
2: Hoje na apresentação da Voz do Brasil, Mariana Jungmann e Luciano Seixas.
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2: Agora é lei. Estão em vigor novas regras para o frete dos caminhoneiros.
1: A lei trata do pagamento mínimo pelo transporte e medidas de fiscalização e punição em caso de não cumprimento.
3: A nova lei consolida regras para o transporte rodoviário de cargas no país e estabelece o pagamento do piso mínimo do frete a motoristas, com metodologia de cálculo pela Agência Nacional de Transportes Terrestres, a ANTT. Guilherme Boulos, ministro da Secretaria-Geral da Presidência, falou sobre a medida.
6: O piso do frete é o valor mínimo que um caminhoneiro, sobretudo um caminhoneiro autônomo, que trabalha para levar mercadorias e abastecer o povo brasileiro nos quatro cantos, é um valor mínimo que ele tem que receber por frete, por viagem que ele faz, por entrega que ele faz.
3: A lei estabelece ainda prazo de até 30 dias úteis para o pagamento do frete, além da atualização da tabela a cada 6 meses. Também estão previstas punições mais duras para empresas que contratarem fretes abaixo do piso mínimo, com multas que podem chegar a R$1 milhão. E para que seja cumprido o piso, o texto determina a obrigatoriedade da apresentação do Código Identificador da Operação de Transporte, CIOT, antes do caminhão iniciar a viagem, o que também impacta na fiscalização, como explica o ministro dos Transportes, George Santoro.
7: O CIOT também é um mecanismo de combate ao comércio ilegal de mercadorias, ao comércio feito sem nota fiscal. Ele vincula todo o transporte de mercadorias aos documentos eletrônicos fiscais.
3: Originalmente publicado como medida provisória, o texto passou por uma série de mudanças no Congresso Nacional, sendo aprovado no Senado em julho deste ano. Com a sanção, o texto vira uma regra permanente. Reportagem Gabriela Noronha.
2: Desempenho de mais de 30 milhões de estudantes brasileiros passou por uma nova avaliação de aprendizagem.
1: Foram divulgados hoje os dados mais recentes do IDEB, o Índice de Desenvolvimento da Educação Básica, e também as médias em português e matemática do SAEB, o Sistema de Avaliação da Educação Básica.
2: Os índices consideram os anos iniciais e finais do ensino fundamental e também do ensino médio na rede pública e privada.
1: O resultado foi anunciado pelo Ministério da Educação. Confira os detalhes na reportagem de Jéssica Gonçalves.
4: Para calcular o IDEB, que é o Índice de Desenvolvimento da Educação Básica, o MEC utiliza as taxas de aprovação coletadas pelo censo escolar, junto com o desempenho dos estudantes em língua portuguesa e matemática no SAEB, o Sistema de Avaliação da Educação Básica. O IDEB permite acompanhar o desenvolvimento da educação básica brasileira. O cálculo é feito por meio de uma escala que vai de 0 a 10. O índice dos anos iniciais do ensino fundamental passou de 6 em 2023 para 6,3 em 2025. Na rede pública, a pontuação foi de 5,7 para 6,1 em 2 anos. Para os anos finais do ensino fundamental, o IDEB nacional subiu de 5 para 5,3. Na rede pública, O indicador alcançou pontuação 5 contra 4,7 em 2023. No ensino médio, o IDEB passou de 4,3 para 4,5. Os dados indicam a evolução da aprendizagem e a estrutura da rede de ensino, que atende mais de 30 milhões de estudantes em todo o território nacional. Para o ministro da Educação, Leonardo Barchini, os resultados apontam qual deve ser a prioridade daqui para frente.
6: Toda a estratégia do Ministério da Educação, que é demanda do Plano Nacional de Educação aprovado em abril deste ano, é que a gente tenha um foco especial na aprendizagem.
4: Já o SAEB, o Sistema de Avaliação da Educação Básica, é aplicado a cada 2 anos para medir o desempenho de estudantes da educação básica por meio de testes e questionários. Em uma escala que vai de 0 a 500, no 5º ano do ensino fundamental, a nota em português passou de 207 para 215 pontos. Em matemática, de 218 para 227. Já no 3º ano do ensino médio, em português, o resultado foi de 269 para 272. Em matemática, de 263 para 268. Em 2025, foram avaliados quase 6 milhões de alunos em mais de 70 mil escolas. Reportagem Jéssica Gonçalves.
2: Estudantes que participam do processo seletivo do ProUni, o programa Universidade para Todos, podem conferir o resultado da segunda chamada.
1: O prazo para os pré-selecionados comprovarem as informações da inscrição começou hoje e vai até sexta-feira da próxima semana, dia 14.
2: A documentação exigida para essa comprovação deve ser apresentada diretamente na instituição de ensino superior para a qual o estudante foi pré-selecionado.
1: O resultado pode ser acessado pelo portal Acesso Único ao Ensino Superior, em acessounico.mec.gov.br.
2: O Ministério da Educação chama professores e especialistas de todas as regiões do Brasil para participar do Banco de Avaliadores do Programa Nacional do Livro e do Material Didático.
1: O programa é responsável pela distribuição de livros para estudantes e professores da rede pública de ensino. As obras são renovadas a cada 4 anos.
2: Confira na reportagem de Luciana Colares de Holanda.
5: Professores e especialistas de todo o país podem participar da escolha dos livros que vão para as salas de aula da rede pública de ensino. Estão abertas as inscrições para o Banco de Avaliadores do Programa Nacional do Livro e do Material Didático, o PNLD. Os selecionados vão avaliar as obras inscritas nos editais do PNLD Atos Finais, voltado às obras didáticas, e do PNLD Literário Equidade, destinado às obras literárias. Nessa etapa da seleção, terão prioridade professores de língua portuguesa, matemática, história, geografia, ciências, arte, educação física e língua estrangeira, pedagogos e profissionais formados em letras, com foco em literatura e formação de leitores, também terão preferência. De acordo com Anita Stefani, diretora de apoio à gestão educacional da Secretaria de Educação Básica do MEC, hoje são cerca de 20 mil profissionais cadastrados. O banco é atualizado constantemente e os avaliadores são capacitados para atuar na avaliação das obras.
8: Essa capacitação busca garantir que todos os participantes utilizem os mesmos referenciais durante a análise e utilizem, né, de uma forma correta as fichas de avaliação, contribuindo para a qualidade técnica.
5: A participação no Banco de Avaliadores do PNLD é voluntária e gratuita. E a diretora de apoio à gestão educacional, Anita Stefani, explica que os profissionais selecionados no processo de avaliação pedagógica têm acesso a diferentes oportunidades de aprimoramento e reconhecimento.
8: Ao avaliarem as obras, eles estão também se formando como analistas de materiais didáticos e críticos em conteúdos, seja para a elaboração de materiais para os seus estudantes, quanto para a aplicação dessas obras didáticas na sala de aula.
5: Para se inscrever, basta acessar a página da plataforma de avaliação pedagógica do PNLD no endereço PNLD-avaliação.mec.gov.br e preencher as informações de perfil profissional. é preciso ter diploma de licenciatura plena ou de magistério reconhecido pelo Ministério da Educação e concluir um curso obrigatório disponível na própria plataforma. Reportagem Luciana Colares de Holanda.
1: E atenção para os prazos do Exame Nacional de Desempenho de Estudantes, o ENAD 2026.
2: Os inscritos para os cursos de bacharelado e tecnologia que tiveram o pedido de atendimento especializado negado podem recorrer da decisão até sexta-feira, dia 7 de agosto.
1: O recurso deve ser enviado pelo sistema ENAD, com a documentação que comprove a necessidade de atendimento conforme as regras do edital. O resultado da análise será divulgado em 14 de agosto.
2: Um atendimento especializado é destinado aos participantes que necessitam de recursos específicos para realizar o exame.
1: As provas do ENAD 2026 para os cursos de bacharelado e tecnologia serão aplicadas no dia 29 de novembro.
2: O Serviço Geológico do Brasil faz o monitoramento das bacias hidrográficas brasileiras. Isso quer dizer que ele monitora a subida e descida dos principais rios do país.
1: O trabalho ajuda na agricultura, previne situações trágicas relacionadas a enchentes e orienta prefeituras em situações de seca, por exemplo.
2: Este ano, o Serviço Geológico do Brasil também faz parte do grupo de órgãos federais que está atuando no painel do El Niño e vem acompanhando e divulgando boletins sobre os impactos do fenômeno climático.
1: Sobre tudo isso, nós conversamos mais cedo com a chefe do Departamento de Hidrologia do SGB, Andréa Germano. Acompanhe. Doutora Andréa, bem-vinda à Voz do Brasil. É um prazer ter a senhora conosco aqui. Vamos falar então de El Niño, né? O Serviço Geológico do Brasil divulgou algumas previsões para as principais bacias hidrográficas do país para os próximos 3 meses. E aí eu queria começar então falando por região, começando aí pela região norte e, né, Amazônia. Os principais rios, pelo que eu já dei uma olhadinha, ainda estão nos níveis normais, mas já em situação de vazante. O que a gente pode esperar para os próximos 3 meses?
9: Muito obrigada pelo espaço. O Serviço Geológico do Brasil agradece. O Serviço Geológico do Brasil é uma empresa ligada ao Ministério de Minas e Energia. E realmente a gente faz esse acompanhamento dos rios e monitoramento dos rios há 57 anos. Cobertura de toda a rede hidrometeorológica nacional e monitoramento de níveis de rios e volume de chuvas. A região norte hoje está nesse período, como você falou, já de vazante, né? Na sua normalidade, em todos os rios, na sua normalidade. E assim, o que preocupa é esse atraso do início das chuvas. Isso pode prejudicar aí a vazante, no caso, não ser mais crítica, né? Então, assim, esse atraso do período de chuvas realmente é hoje a nossa preocupação. Mas, por enquanto, na sua normalidade. A gente faz simulações, né, para caso não chova, caso chova. Então, a gente vai tendo esse acompanhamento diariamente num cenário de 3 meses para poder também ter providências, defesa civil, tomar providências logísticas para as ações do norte.
1: Quer dizer assim, se a gente já está com os rios em vazante e as chuvas atrasaram, a gente pode ter uma baixa mais acentuada, é isso?
9: Exatamente, essa é a grande preocupação.
2: E no Nordeste há um alerta sobre os níveis dos reservatórios, né?
9: Exatamente. O SGB, ele acompanha junto com a Agência Nacional de Águas os reservatórios, né, através do sistema de acompanhamento dos reservatórios do Nordeste, também dos 9 estados do Nordeste, também em Minas Gerais. Mas a situação hoje, em 5 de agosto, é de normalidade também, 50%, 51% da sua capacidade, né? Então a gente está mantendo esse percentual desde abril. Então ainda não é uma preocupação a região Nordeste.
1: Muito bem, então vamos falar agora de Sul, onde o El Niño talvez seja a região onde talvez a gente já esteja sentindo essa questão do El Niño de maneira mais intensa, né, mais acentuada. Já há problemas de cheias e transbordamentos. Como é que deve ser o próximo trimestre por lá, onde o alerta é maior?
9: E como você falou, né, a previsão de chuvas acima da média do El Niño pode levar muito os rios, já materializado agora no mês de julho. Tivemos muitas inundações. Para você ter uma ideia, mês de julho, no Sul, na região do Rio Grande do Sul, em média chover 130 milímetros, a gente teve localidades com 430 milímetros, provocando então grandes impactos aí de inundação, e a preocupação geralmente é essa de o solo já está muito úmido e ainda esse aumento das chuvas na região sul poder causar mais impactos de inundações na região sul.
2: Agora, no Cerrado e Pantanal, André, onde já costumamos ter seca nesse período, o que esperar para as bacias desses biomas?
9: Então, no Cerrado, na região sudeste, em termos de chuva, os modelos meteorológicos, que nós do Serviço Geológico, a gente não trabalha com meteorologia, né? A gente usa a meteorologia para poder explicar a hidrologia. Mas os modelos de meteorologia estão muito discrepantes, vamos dizer assim. O que a gente entende agora nesse momento, não dá para falar do cenário de chuva, mas nesse momento que realmente as temperaturas já estão muito elevadas, aí sim a preocupação é mais para a questão de incêndios florestais. Então, monitoramento de rios, ainda estamos na normalidade para
1: tudo indicando ainda que Cerrado e Pantanal, em termos de águas, devem ficar ainda dentro da normalidade.
9: É, estamos já desde 2020, assim, com uma tendência de depreciação da capacidade dos rios na região do Pantanal, principalmente. Então, assim, na normalidade, já não digo que já, a gente já não vem vivendo muito tempo isso. Então, mas não vai ser mais crítico ou menos crítico este ano especificamente.
1: É, quando a gente fala, então, de mudanças climáticas, é disso que a gente fala, né? A gente vai observando uma mudança no comportamento natural, no comportamento da natureza ao longo do tempo, né? Não é só no trimestre, não é só no ano. Perfeito. Como a senhora disse, já vem desde 2020.
9: Perfeito,
1: né?
9: A gente não tem mais um Pantanal, uma região alagada há muitos anos. Então, isso realmente é um mudanças climáticas, não só o efeito de El Niño também, né? Então, sendo uma mudança climática que a gente vem evidenciando, principalmente nessa região.
2: Agora, doutora Andréia, como é que funciona esse monitoramento do Serviço Geológico do Brasil? Conta para o nosso ouvinte um pouco mais sobre como é esse trabalho.
9: O Serviço Geológico é o grande parceiro no campo e no escritório para fazer esse monitoramento, né? Além desse trabalho contínuo de monitoramento, de saber essas séries hidrológicas de longo período que nós monitoramos, né? A gente tem um serviço desde a década de 80, daí de realizar previsões hidrológicas, não só o momento atual, mas essas previsões hidrológicas, né, futuras. Começamos aí com bacias como o Pantanal, o Amazonas e o Rio Doce, que são bacias mais lentas, mas depois dos booms, dos desastres, como a gente chama aí nos anos de 2011, 2012, 2013, a gente começou a fazer sistemas de previsão hidrológica em bacias mais rápidas e também com o advento também do todo um monitoramento automático muito mais especializado, né? Então, assim, o que a gente faz? Além desse monitoramento do campo, a gente no escritório recebe essas informações automáticas que vêm pelos satélites, né? Então, de hora em hora a gente está recebendo o nível dos rios, a quantidade de chuva, e rodamos modelos matemáticos, hidráulicos, hidrológicos, para fazer essas previsões. Aí você vai me dizer, então a gente consegue saber com muita antecedência se vai inundar? Depende da região hidrográfica, depende da resposta da bacia hidrográfica. Então, sim, há localidades que a gente consegue fazer essa previsão com 75 dias de antecedência, mas outras localidades, em bacias mais de alta declividade, com uma menor área de drenagem, com até 4 horas de antecedência. Mas o que permite, no caso de inundações, retirar as famílias, então, sim, permite, a gente salva vidas com esse monitoramento e com esse sistema de previsão hidrológica.
2: Muito bem, nós conversamos com Andréia Germano, chefe do Departamento de Hidrologia do Serviço Geológico do Brasil. Muito obrigado por sua entrevista aqui à Voz do Brasil.
9: Muito obrigada a vocês. Até logo. Tchau, tchau.
1: A segurança no abastecimento de água passa também pela recuperação do meio ambiente.
2: Está aberta uma chamada pública para apoiar projetos de restauração ecológica e soluções voltadas à proteção de mananciais que abastecem grandes centros urbanos.
1: A chamada foi feita pelo Banco Nacional de Desenvolvimento Econômico e Social e deverá prever investimentos de 15 milhões e 20 milhões de reais com prazo de execução de até 48 meses.
2: As ações devem ter foco em restauração ecológica e em soluções baseadas na natureza para combater a escassez de água nas regiões metropolitanas, como explica o superintendente da área de meio ambiente do BNDES, Nabil Kadri.
10: As propostas enviadas devem incluir ações de restauração ecológico-produtiva utilizando vegetação nativa, em áreas estratégicas para a proteção dos recursos hídricos, incluindo nascentes, margens de rios e outras áreas relevantes para a conservação dos mananciais.
1: Os projetos deverão contemplar regiões do Distrito Federal e entorno, São Paulo, Rio de Janeiro, Ceará, Mato Grosso, Rondônia e Acre.
2: Mariana Dias Vilas Boas, pesquisadora do Serviço Geológico do Brasil, fala sobre a importância da recuperação e preservação de mananciais que abastecem grandes cidades.
11: Com a ampliação da vegetação, a gente vai ter uma maior taxa de infiltração, esses aquíferos vão ter mais água, vai chegar mais água também nos rios através desses afloramentos das nascentes. Então, os projetos de recuperação, eles são projetos importantíssimos e têm uma relação direta com a segurança hídrica nas grandes cidades. E reduz as consequências de inundação, eu aumento a recarga dos aquíferos.
1: A chamada pública está aberta até o dia 9 de setembro e pode ser consultada no site do BNDES.
2: O Brasil assumiu a presidência pro tempore da Aliança para a Segurança, a Justiça e o Desenvolvimento.
1: A entidade reúne países da América Latina e Caribe.
2: Na reunião de cúpula em Brasília, o Banco Interamericano de Desenvolvimento anunciou $4 bilhões para as ações integradas de combate ao crime organizado na região.
12: A América Latina concentra 8% da população mundial e é responsável por um terço dos homicídios ocorridos no mundo, de acordo com dados da Polícia Internacional. Esses números levaram à criação da Aliança para a Segurança, a Justiça e o Desenvolvimento, composta por 23 países e 14 instituições, como a Interpol. Um encontro em Brasília discute estratégias de prevenção e combate ao crime organizado na América Latina e Caribe. No primeiro ano de atuação da Aliança no combate ao crime organizado, foram destinados $1 bilhão e 400 milhões, o que corresponde a 60% dos recursos previstos para os 3 primeiros anos da iniciativa. A alta demanda dos países membros levou o Banco Interamericano a reavaliar os recursos destinados ao programa, elevando o montante para $4 bilhões. O ministro da Justiça do Brasil, Wellington Lima Silva, fala sobre a importância da aliança.
13: Nós estamos absolutamente convencidos da necessidade de intensificar essa interlocução com organismos multilaterais, em estabelecer tantas quantas sejam as tratativas, as interlocuções necessárias para aperfeiçoar e aprimorar essa estratégia.
12: Um protocolo também foi assinado para o repasse de R$5 bilhões ao Brasil, que assumiu a presidência pro tempore da Aliança pelos próximos 12 meses. Reportagem Cleide Lopes.
1: O Comitê de Política Monetária, o Copom, reduziu a taxa Selic, que é a taxa básica de juros da economia, de 14,25% para 14% ao ano.
2: Em comunicado divulgado hoje, o Copom afirmou que o cenário internacional ainda exige cautela por causa das incertezas sobre os conflitos no Oriente Médio.
1: A taxa Selic influencia outras taxas de juros no país, como as taxas de empréstimos, financiamentos e aplicações financeiras.
2: E essas foram as notícias do Governo Federal.
1: Uma realização da Secretaria de Comunicação Social da Presidência da República.
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1: Fique agora com o Minuto do TCU. Em seguida, as notícias do Poder Judiciário e do Congresso Nacional. Boa noite.
2: Boa noite e até amanhã.
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16: Supremo Tribunal Federal começa a julgar se proibição a jogos de azar é compatível com a Constituição de 1988.
17: Presidente Lula sanciona projeto de lei que regulamenta relevância para admissão do recurso especial no STJ.
16: Acordo firmado entre Tribunal Superior Eleitoral e Advocacia Geral da União prevê boas práticas sobre o uso da inteligência artificial nas eleições deste ano.
17: Boa noite, eu sou Marcela Luiza.
16: E eu sou Walter Lima.
17: O plenário do Supremo Tribunal Federal começou a analisar na sessão de hoje se a proibição a jogos de azar é compatível com a Constituição. Após as sustentações orais, o relator do caso, o ministro Luiz Fux, começou a votar.
16: Desde 1941, a Lei de Contravenções Penais proíbe a organização e exploração de jogos de azar, punindo os infratores com prisão simples, multa e outras penalidades previstas em lei. Isso inclui o jogo do bicho e as máquinas caça-níqueis.
17: Os ministros analisam se essa proibição, criada há mais de 80 anos, ainda é compatível com a Constituição Federal de 1988, ou se ela ficou ultrapassada.
16: Na prática, o Supremo vai decidir se a exploração de jogos de azar deve continuar proibida e punida pela legislação penal brasileira ou se essa proibição é incompatível com a Constituição.
17: A decisão, porém, não tratará da regulamentação de cassinos ou da exploração comercial dos jogos, temas que devem ser abordados em outras ações que tramitam na Corte.
16: O julgamento vai continuar na sessão plenária de amanhã.
17: O presidente da República, Luiz Inácio Lula da Silva, sancionou o projeto de lei que regulamenta a relevância para a admissão do recurso especial no Superior Tribunal de Justiça.
16: O projeto foi convertido na Lei 15.484 de 2026. Fátima Uchoa.
18: Com a relevância, segundo o presidente do STJ, ministro Herman Benjamin, o tribunal poderá concentrar esforços nos recursos que tratam de temas com maior impacto para a sociedade.
19: Não é de uma lei para atender interesses do Superior Tribunal de Justiça, mas da celeridade, da qualidade e da efetividade da prestação jurisdicional.
18: A nova lei deve tornar a prestação jurisdicional mais eficiente e permitir que o STJ concentre a atuação em casos com maior impacto jurídico, econômico, político ou social, que sejam importantes para uniformizar a interpretação da legislação federal, sem limitar o acesso dos brasileiros à justiça.
17: Tribunal Superior Eleitoral e Advocacia Geral da União assinam um acordo de boas práticas sobre uso da inteligência artificial nas eleições 2026.
16: O principal produto da parceria é o lançamento de um guia de boas práticas sobre o uso de IA no processo eleitoral. Fábio Ruas.
20: O documento vai servir como um manual de conduta com diretrizes técnicas detalhadas para partidos, candidatos, plataformas digitais, órgãos públicos e para a sociedade civil. O acordo ainda prevê a realização de cursos, seminários, workshops e eventos relacionados ao uso da inteligência artificial nas eleições, entre outras medidas.
17: Tribunal Superior do Trabalho mantém entendimento sobre desconto de dias parados em greves de longa duração.
16: Com a decisão, empresas vão poder descontar metade dos dias e trabalhadores vão ter de compensar a outra metade. Marla Lacerda.
7: a sessão de dissídios coletivos do TST autorizou duas empresas de Indaiatuba, no interior de São Paulo, a descontar metade dos 36 dias da greve realizada pelos empregados. Nessas situações, a Justiça do Trabalho admite, como regra adotada pela jurisprudência da Corte, a compensação da outra metade dos dias de paralisação. Esse entendimento, ele busca equilibrar o direito de greve com os efeitos da suspensão do contrato de trabalho durante o movimento. Para os ministros, o desconto integral dos dias parados pode gerar prejuízos econômicos excessivos aos trabalhadores.
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17: Uma boa noite.
16: E até amanhã.
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0: Senado, que começa agora.
1: Senado pode tornar hediondos e inafiançáveis crimes de pedofilia.
0: Pessoas com deficiência poderão ser consideradas idosas aos 50 anos.
1: Fim da aposentadoria compulsória como punição avança no CNJ e no Senado.
0: Boa noite.
1: Boa noite.
0: Crimes sexuais contra crianças e adolescentes podem passar a receber a punição mais rigorosa prevista na legislação brasileira.
1: O plenário do Senado pode votar o projeto que torna hediondos e inafiançáveis os crimes de pedofilia e outras violências sexuais contra crianças, adolescentes e pessoas vulneráveis. A reportagem é de Bruno Lourenço.
2: Projeto de lei aprovado na Comissão de Constituição e Justiça inclui no rol dos crimes hediondos condutas como a corrupção de menores, a satisfação de lascívia, caracterizada pela prática de atos libidinosos na presença de criança ou adolescente, a divulgação de cena de estupro de vulnerável e o compartilhamento de pornografia. A matéria também classifica como hediondos os crimes previstos no Estatuto da Criança e do Adolescente ligados ao tráfico internacional de crianças e à pornografia infantil, como defendeu a relatora, senadora Elisiane Gama, do Maranhão.
3: Nosso relatório é pela aprovação do projeto de lei com a redação corrupção de menores, satisfação de lascívia mediante presença de criança ou adolescente, favorecimento da prostituição ou de outra forma de exploração sexual de crianças e adolescentes ou de vulnerável, divulgação de cena de estupro ou de cena de estupro de vulnerável, de cena de sexo ou de pornografia.
2: O senador Everton, do PDT do Maranhão, apresentou proposta semelhante e pediu que as duas matérias sejam analisadas em conjunto pelo plenário.
4: Em que eu propus o aumento da pena dos crimes cometidos contra a dignidade sexual quando praticados na presença física ou virtual de crianças, adolescentes e também cônjuge, companheiro ou parente de vítima, consanguíneo ou afim, em linha reta ou colateral até o quarto grau.
2: A CCJ aprovou um pedido de urgência para votação no plenário.
0: E a Comissão de Relações Exteriores iniciou as discussões sobre as barreiras da União Europeia à carne brasileira.
1: O grupo de trabalho que trata do acordo do bloco europeu com o Mercosul ouviu integrantes do governo e do setor privado. Repórter Pedro Pincer.
5: A partir de 3 de setembro, passam a valer novas regras da União Europeia sobre o uso de antimicrobianos na produção animal. O bloco exige que o Brasil consiga comprovar que a carne exportada não foi produzida a partir de animais submetidos ao uso de antimicrobianos proibidos pelas autoridades europeias. De acordo com o presidente da comissão, senador Nelsinho Trade, do PSD de Mato Grosso do Sul, é preciso ouvir os setores que podem ser afetados pelas normas e buscar soluções em conjunto com o governo e a iniciativa privada.
6: Setores que, porventura, venham se sentir prejudicados, nos acionam, que nós iremos promover debates dessa natureza.
5: O chefe da missão do Brasil junto à União Europeia, embaixador Pedro Miguel da Costa e Silva, afirmou que o país terá de comprovar, por meio de auditorias, que consegue separar os produtos destinados ao mercado europeu e garantir que eles atendam às exigências do bloco. Representantes do setor privado afirmaram que o Brasil já dispõe da tecnologia necessária para fazer esse controle.
0: Aguarda votação no plenário um projeto que reduz para 50 anos a idade em que uma pessoa com deficiência seja considerada idosa.
1: O impacto do envelhecimento é maior para esse grupo de pessoas consideradas vulneráveis. Segundo a Organização Mundial da Saúde, pessoas com deficiência apresentam maior risco de desenvolver doenças crônicas, pior estado de saúde e, em alguns casos, podem morrer até 20 anos antes da população sem deficiência. Repórter Patrícia Oliveira.
7: O projeto que considera idosa uma pessoa com deficiência já a partir dos 50 anos, estende para esses indivíduos os mesmos direitos e a proteção garantidos às pessoas da terceira idade. A condição de idoso deverá ser definida por avaliação individual, médica, psicológica e social, como destacou o relator do projeto na Comissão de Assuntos Sociais, senador Flávio Arnes, do PSB do Paraná.
8: Conforme a deficiência, podemos observar reduções na expectativa de vida que variam até algumas décadas para baixo. Se compararmos com a média da população, estamos longe de um patamar de igualdade.
7: Para o senador Paulo Paim, do PT do Rio Grande do Sul, relator na Comissão de Direitos Humanos, a proposta viabiliza a aplicação de conceitos de envelhecimento ativo específicos para pessoas com deficiência.
9: Minimizando os possíveis impactos negativos do avanço da idade em um grupo social especialmente vulnerável.

0: O projeto que altera o Estatuto do Idoso já foi aprovado também na Câmara dos Deputados e está pronto para votação no plenário do Senado.
1: E a aposentadoria compulsória de magistrados pode deixar de ser uma punição prevista na Constituição. Depois de o Conselho Nacional de Justiça oficializar o fim dessa penalidade no âmbito administrativo, o Senado pode analisar uma proposta que muda a Constituição sobre o mesmo tema.
2: A relatora, senadora Elisiane Gama, do Maranhão, afirmou que a decisão corrige uma distorção histórica. Repórter Pedro Pincer.
3: O Conselho Nacional de Justiça aprovou por unanimidade a proposta de resolução que acaba com a aposentadoria compulsória como a sanção disciplinar mais grave a juízes. A resolução aprovada segue entendimento da primeira turma do Supremo Tribunal Federal e também prevê a possibilidade da demissão como uma das hipóteses de punição. E o plenário do Senado pode votar uma proposta de emenda à Constituição que prevê o fim da aposentadoria compulsória como punição aos magistrados, promotores e procuradores e militares. De autoria do então senador Flávio Dino, atualmente ministro do Supremo Tribunal Federal, o texto foi aprovado pela Comissão de Constituição e Justiça em abril. A relatora, senadora Elisiane Gama, do Maranhão, afirmou que a decisão corrige uma distorção histórica.
4: É inadmissível o que a gente viveu ao longo da história do Brasil com esse tipo de prêmio para quem comete um crime, de que nós não podemos permitir castas de servidores públicos com privilégios.
3: Pelas novas regras, nos casos mais graves, o magistrado poderá ser colocado em disponibilidade com proposta de perda do cargo. Nessa hipótese, será imediatamente afastado das funções e passará a receber remuneração proporcional ao tempo de contribuição até a decisão definitiva do STF sobre a eventual perda do cargo.
1: Você sabia que nas eleições, os votos em branco e nulos não são transferidos para nenhum candidato e não podem cancelar uma eleição?
2: Na prática, quem escolhe uma dessas opções deixa a decisão para os demais eleitores. Conheça mais sobre esses dois tipos de votos com a repórter Marcela Cunha.
5: Voto em branco vai para quem está na frente? E uma maioria de votos nulos pode cancelar a eleição? A resposta para as duas perguntas é não. Para votar em branco, o eleitor aperta a tecla branco e confirma. O voto nulo acontece quando é digitado um número que não corresponde a nenhum candidato ou partido. Nos dois casos, o voto é excluído da contagem que define o resultado. Não é transferido, não beneficia nenhum candidato e não é somado ao vencedor. O consultor legislativo do Senado, Gilberto Guerzoni, explica como essas duas situações aparecem na urna.
6: Mas a gente já viu que reduziu bastante o número de votos em branco, né? Já que a urna eletrônica abre uma tela. O eleitor tem que fazer alguma coisa de forma ativa ali, né? Ou ele propositalmente coloca um voto inexistente e confirma, o que leva à anulação do voto, ou ele tem que apertar a tecla de voto em branco.
5: Além de expressar uma decisão consciente, o voto nulo também pode ser resultado de um erro na digitação. Em 2026, serão 6 votos para deputado federal, deputado estadual ou distrital, 2 senadores, governador e presidente da República. Por isso, a recomendação da Justiça Eleitoral é levar uma colinha de papel.
1: E ao participar da abertura da exposição O Caminho do Voto, promovida pelo Tribunal Superior Eleitoral, o presidente do Senado, Davi Alcolumbre, afirmou que o processo eleitoral brasileiro está entre os mais confiáveis do mundo. Ele também elogiou a decisão do presidente do TSE, ministro Nunes Marques, de levar a mostra ao Congresso Nacional.
2: A exposição, aberta à visitação no anexo 1 do Senado, apresenta as etapas do sistema eletrônico de votação, do desenvolvimento das urnas à totalização dos votos e integra a programação da Semana Nacional do Sistema Eletrônico de Votação.
7: As pessoas que visitarem a exposição sairão daqui conhecendo melhor o percurso do seu voto e o papel que ele desempenha na construção do nosso país. Um Brasil comprometido com a democracia, com as eleições livres e diretas, com a alternância de poder e com a transparência no processo eleitoral.
2: Edição de Paula Groba e trabalhos técnicos de João Lira, o Jornal do Senado fica por aqui. Acompanhe agora as notícias da Câmara dos Deputados. Boa noite.
1: Boa noite e até amanhã.
8: 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Câmara reforça a indenização por dano moral à vítima de violência doméstica.
9: Proposta facilita acesso de motoristas a postos de combustível nas estradas.
10: Projeto busca garantir saúde ginecológica de meninas a partir dos 10 anos.
11: Boa noite. Os deputados analisam proposta que visa assegurar a saúde ginecológica de meninas a partir dos 10 anos de idade no SUS. O projeto está em regime de urgência e pode ser incluído na pauta de votações do plenário a qualquer momento, como informa o repórter Antônio Vital.
12: Está pronto para ser votado no plenário da Câmara, projeto que torna a regra a primeira consulta ginecológica das meninas a partir de 10 anos de idade no SUS, o Sistema Único de Saúde. O projeto foi apresentado pelas deputadas Adriana Ventura, do Novo de São Paulo, e Grace Elias, do PL de Minas Gerais, com o objetivo de permitir que as meninas e suas famílias recebam orientações preventivas e adequadas sobre temas como vacinação contra o HPV, cuidados de higiene íntima, preparação emocional para a primeira menstruação e informações sobre métodos contraceptivos. A vacina contra o HPV é recomendada a partir dos 9 anos de idade. A proposta obriga o Ministério da Saúde a elaborar um protocolo para o atendimento ginecológico dessa faixa etária. As meninas deverão ser encaminhadas à primeira consulta quando houver sinais de proximidade da menarca, como é chamada a primeira menstruação. Além disso, determina que as secretarias estaduais e municipais de saúde providenciem a formação contínua dos profissionais da área, especialmente ginecologistas, para que estejam preparados para atender as meninas. O texto também estabelece que a consulta será acompanhada por um responsável e, quando necessário, uma equipe multidisciplinar, que poderá incluir psicólogos e enfermeiros. De acordo com a deputada Adriana Ventura, uma das autoras da proposta, o objetivo é reduzir a incidência de gravidez precoce na adolescência, evitar doenças sexualmente transmissíveis e contribuir para a prática de hábitos saudáveis.
13: Tanto a vacinação como a HPV, que é recomendada a partir dos 9 anos, cuidado de higiene íntima, preparação emocional para essa fase da primeira menstruação e demais, bem como informação sobre métodos contraceptivos, isso é importante para prevenir gravidez precoce e outras complicações de saúde. Ele é muito simples, mas a gente acredita que ele pode provocar mudanças profundas na orientação das meninas brasileiras.
12: O projeto que torna na regra, a primeira consulta ginecológica das meninas a partir de 10 anos de idade no SUS ganhou regime de urgência e pode ser votada a qualquer momento no plenário da Câmara, sem passar pela análise das comissões permanentes da Casa. Da Rádio Câmara, de Brasília, Antônio Vital.
14: Educação.
15: Jorge Sola, do PT da Bahia, defende o projeto de sua autoria que regulamenta as escolas de saúde pública do SUS. A matéria já aprovada na Câmara e em tramitação no Senado reconhece instituições estaduais e municipais que formam profissionais, organizam estágios e apoiam residências.
16: Essa rede de escolas de saúde pública precisa e merece o seu reconhecimento, a sua regulamentação, para que dê, primeiro, mais visibilidade, mais estabilidade e maior capacidade de ampliar o orçamento destinado à formação de recursos humanos, ampliar o empoderamento dessas escolas para o ordenamento das práticas e dos estágios. Muitas vezes você tem a necessidade de organizar as vagas nos hospitais públicos, nos hospitais da rede do SUS para a formação profissional e até, né, definir políticas públicas que visem estimular a formação de profissionais que ainda temos uma carência.
11: Jorge Sola assinala ainda que as escolas têm papel central na organização dos processos seletivos para residências médicas e na formação de especialistas em áreas com carência no país. Para ele, a falta de um marco legal e de uma estrutura de articulação nacional limita o potencial das instituições.
15: Professora Luciane Cavalcante, do PSOL de São Paulo, é autora do projeto que isenta do imposto de renda professores e demais profissionais da educação básica e superior. Ela explica que a medida busca valorizar a categoria e ampliar os investimentos na educação.
11: A deputada afirma que o Brasil investe pouco em educação, paga baixos salários aos docentes e que muitos municípios não cumprem o piso nacional do magistério. Professora Luciane Cavalcante argumenta ainda que, assim como outros setores recebem incentivos fiscais, os profissionais da educação devem ser priorizados.
17: Esse projeto, ele visa colocar no centro do orçamento público e do financiamento das políticas públicas os profissionais da educação. Quase 30% de todo o rendimento dos profissionais da educação ficam retidos na fonte com o pagamento do imposto de renda. Os profissionais da educação já trabalham em várias escolas para poder complementar a sua renda. Eles trabalham com alto número de estudantes por turma, então eles precisam desse investimento.
14: Trabalho.
15: A Câmara aprovou o projeto de lei que limita a jornada máxima de trabalho dos psicólogos a 30 horas semanais, sem redução do salário. A repórter Maria Neves traz mais informações sobre o texto que já foi encaminhado para análise dos senadores.
18: Uma das autoras do projeto, a deputada Érica Cocai, do PT do Distrito Federal, explica que atualmente a lei que regulamenta a atuação dos psicólogos não prevê limite de jornada de trabalho. Com isso, eles ficam submetidos a 44 horas semanais. De acordo com a deputada, a categoria é a única entre os profissionais que lidam com saúde e atenção psicossocial que não tem jornada de 30 horas.
19: Profissionais de psicologia têm o direito a uma jornada de trabalho que possibilite que ele tenha tempo para o seu aprimoramento acadêmico, mas ao mesmo tempo tempo para que possa cuidar da sua própria existência. Por isso, 30 horas para a psicologia é uma necessidade, não apenas dos psicólogos e psicólogas, mas uma necessidade do país que precisa desses profissionais atuando em todos os espaços.
18: A deputada Natália Bonavides, do PT do Rio Grande do Norte, também assina a proposta. Ao apresentar o texto, as autoras argumentaram que a redução da jornada de trabalho vai contribuir para a preservação da qualidade de vida e o adequado exercício da atividade profissional, que demanda elevado desgaste emocional e mental. O texto beneficia os profissionais com contrato de trabalho no setor privado. Para psicólogos que trabalham em empresas públicas como seletistas, a nova jornada dependerá de dotação orçamentária e de autorização na Lei de Diretrizes Orçamentárias. Da Rádio Câmara de Brasília, Maria Neves.
14: Economia.
11: Marcelo Crivella, do Republicanos do Rio de Janeiro, aponta como positivos os resultados de emenda à Constituição que estende a imunidade de IPTU a templos religiosos instalados em imóveis alugados. Ele explica que a regra passou a valer em 2023.
20: Em 2022, ela foi promulgada, essa emenda à Constituição, em fevereiro de 2022. Como o IPTU incidia 1º de janeiro, ela passou a ter efeito apenas em 2023. O que significa ela? Antes dessa emenda, tinha a imunidade de IPTU apenas os templos próprios, aqueles que foram construídos pelos fiéis. Mas nós sabemos, pelo censo do IBGE 2022, que dos 580 mil templos religiosos, católicos, espíritas, evangélicos, 400 mil funcionam em imóveis alugados e eles não tinham a imunidade do IPTU. Com a emenda constitucional 116, passaram a ter.
15: Marcelo Crivella orienta igrejas, creches, asilos e orfanatos a procurarem as prefeituras caso tenham efetuado o pagamento do IPTU entre 2023 e 2026. Ele alerta que a cobrança é indevida nos casos amparados pela emenda, com possibilidade de restituição dos valores.
11: Bandeira de Melo, do PV do Rio de Janeiro, é um dos autores de projeto que cria um modelo próprio de funcionamento para as cooperativas solidárias. O texto define essas organizações como sociedades sem fins lucrativos, com regras de autogestão e articulação com a Política Nacional de Economia Solidária.
15: Bandeira de Melo informa que a proposta busca reduzir a burocracia para iniciativas da economia solidária, com prioridade para grupos economicamente frágeis. O projeto também prevê estímulo à participação das cooperativas solidárias em compras públicas, licitações e ações de desenvolvimento comunitário.
14: Desenvolvimento Regional.
11: Paulo Soares, do Podemos de São Paulo, apresentou o projeto que cria um programa para incentivar a universalização da coleta e tratamento de esgoto. Ele explica que a iniciativa também institui um fundo de assistência para socorrer municípios sem condições financeiras de investir no saneamento básico.
0: uma defesa da sustentabilidade e da compensação ambiental. Em que sentido? Aquele município que está cumprindo com todos os seus deveres na questão de saneamento, nas questões ambientais todas, ele ser recompensado por um fundo. E esse fundo também, ao mesmo tempo, socorrer os municípios que não têm condições financeiras de avançar no saneamento básico. Essa é uma gestão que envolve meio ambiente, envolve saúde pública.
15: Paulo Soares pede urgência na aprovação da matéria, ressaltando que o saneamento ainda apresenta desigualdades profundas entre regiões do país. O congressista esclarece que os recursos do fundo virão de penalidades, de fiscalização e de aportes internacionais de fomento.
14: Turismo.
11: Projeto de lei apresentado por Domingos Neto, do PSD do Ceará, visa facilitar o acesso de micro e pequenas empresas de turismo a financiamentos públicos. A proposta prioriza empreendimentos localizados fora das regiões metropolitanas.
15: O texto de Domingos Neto permite o uso de fundos garantidores e seguros de crédito em substituição ou complemento às garantias tradicionais. Para ele, a medida amplia o acesso aos recursos do Fungetur e dos fundos constitucionais para modernizar e fortalecer o turismo regional.
14: Transportes.
11: Avança na Câmara proposta que busca facilitar o acesso de motoristas a postos de combustível nas estradas. A repórter Silvia Munhato tem os detalhes.
21: A Comissão de Viação e Transportes da Câmara dos Deputados aprovou o projeto que busca melhorar o acesso dos motoristas aos postos de combustíveis e rodovias sob concessão pública. A proposta inicial do deputado Capitão Augusto, do PL de São Paulo, dava 180 dias de prazo para que as concessionárias elaborassem planos de adequação das rodovias, evitando retornos muito distantes. O relator, deputado Zé Trovão, do PL de Santa Catarina, afirma que o problema é real.
22: E esse motorista, às vezes, ele tem que caminhar 5, 6 quilômetros para frente, fazer um retorno e voltar. O que nós estamos determinando hoje é o seguinte: olha, nós vamos criar acessos mais claros e mais fáceis para esses motoristas, para que o cara não corra o risco, às vezes está na reserva, está chegando no final do seu combustível, vai fazer um retorno, ou um retorno que não está bem sinalizado, um retorno perigoso e acabar acontecendo um acidente.
21: Mas o deputado modificou o texto para atribuir à Agência Nacional de Transportes Terrestres a tarefa de tratar do problema no âmbito de sua atuação normativa e contratual. A proposta, que pretende facilitar o acesso do motorista aos postos de combustíveis em rodovias sob concessão, será analisada agora pela Comissão de Finanças e Tributação. Da Rádio Câmara de Brasília, Silvia Munhato.
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14: Segurança Pública.
15: Bibo Nunes, do PL do Rio Grande do Sul, é autor de projeto que amplia as punições para quem picha bens públicos ou privados. O parlamentar destaca que o texto prevê a suspensão da carteira de habilitação e das linhas telefônicas do infrator.
23: Nós temos que acabar com a pichação. Só suja a cidade. Tem que ser punido. É punindo que se gera respeito. Os pichadores, eles têm uma competição para ver quem é o louco mor, quem é o que consegue pichar e estragar o monumento que mais chame a atenção da sociedade. Então, esse projeto é para dar penalidade, punir quem presta esse desserviço ao Brasil, que é a pichação. E que nós, brasileiros, possamos ter nossas cidades, os nossos monumentos respeitados.
11: O congressista observa que a pichação causa, além dos danos materiais, prejuízos ao turismo. Bibo Nunes acrescenta que o projeto inclui a cobrança do ressarcimento pela restauração do bem pichado, com responsabilização do autor ou dos responsáveis legais em caso de menor de idade.
15: Alexandre Leite, do União de São Paulo, propõe substituir a prisão em regime fechado pela prisão domiciliar para quem deixar de pagar pensão alimentícia. O projeto do deputado também permite monitoramento eletrônico e saída para o trabalho remunerado.
11: Alexandre Leite explica que a prisão em regime fechado ficaria restrita a casos excepcionais, quando houver ocultação de bens ou má-fé do devedor. Ele argumenta que a medida busca aumentar as chances de pagamento da pensão sem impedir o exercício da atividade profissional.
14: Justiça.
15: Os deputados aprovaram nova regra sobre indenização por dano moral à vítima de violência doméstica. Entenda na reportagem de Paula Bittar.
3: A Comissão de Constituição e Justiça da Câmara dos Deputados aprovou uma proposta que reforça na lei o direito de indenização por dano moral nos casos de violência doméstica e familiar contra a mulher, desde que haja pedido expresso da acusação ou da parte ofendida. A reparação será fixada pelo juiz, inclusive criminal. A relatora na comissão, deputada Lídice da Mata, do PSB da Bahia, destacou a importância de garantir a indenização a essas mulheres.
4: Ela é uma vítima da violência e isso é conhecido pela sociedade e impacta sobre sua imagem na sociedade. E, portanto, ele garante o direito dessas mulheres a uma indenização por danos morais. A violência deixa as marcas que vão muito além das agressões físicas. Elas provocam sofrimento, ela compromete a saúde mental, ela afasta as mulheres do seu trabalho, ela deixa a mulher em situação de trauma. E, por isso mesmo, é essencial que a legislação assegure também o direito à reparação desses danos.
3: Segundo Lídice da Mata, a proposta tem inegável relevância, pois ao inserir a possibilidade expressa de reparação civil por dano moral decorrente de violência doméstica, fortalece a proteção dos direitos fundamentais à dignidade da pessoa humana, à integridade física, psíquica e moral e à igualdade de gênero, assegurando à vítima um instrumento adicional de reparação no âmbito civil. A proposta é que estabelece o direito de indenização por dano moral nos casos de violência doméstica e familiar contra a mulher já pode seguir ao Senado, a menos que haja recurso para votação pelo plenário da Câmara. Da Rádio Câmara, de Brasília, Paula Bittar.
14: Consumidor.
11: Tarcísio Mota, do PSOL do Rio de Janeiro, é coautor de projeto que regulamenta a publicidade das apostas online. A iniciativa trata a atividade como tema de saúde pública e de defesa do consumidor, com o objetivo de restringir a propaganda das chamadas bets.
6: Do mesmo jeito que nós temos hoje regulações muito rígidas sobre propaganda, por exemplo, para as drogas legalizadas, como tabaco ou álcool, é preciso ter regras muito rígidas para as propagandas dessas casas de aposta online. Por exemplo, é inadmissível que elas continuem a financiar times de futebol, financiar campeonatos de futebol, que são inclusive a origem de grande parte dessas apostas. É inadmissível que no meio da transmissão de um jogo de futebol, você tenha propaganda dessas casas de aposta como se fossem simples informações jornalísticas.
15: Segundo Tarcísio Mota, o projeto cria medidas preventivas para reduzir o endividamento e os impactos do vício sobre as famílias. O parlamentar também defende regras mais rígidas, com foco na proteção da saúde mental e dos direitos dos consumidores.
11: Projeto de Raimond, do PT do Rio de Janeiro, proíbe a veiculação de propagandas de apostas online em emissoras de rádio e televisão. De acordo com o deputado, a medida busca reduzir a exposição da população às chamadas bets em veículos que operam por concessão pública.
7: Então, o que a gente queria, na verdade, é que as bets não existissem no nosso país. Nós lutamos contra elas. Mas enquanto a gente não consegue abolir as bets no Brasil, e nós haveremos de abolir um dia, nós queremos proibir que elas sejam divulgadas, publicizadas nos meios de comunicação de televisão e rádio.
15: Raymond explica que o objetivo é minimizar os impactos das apostas sobre a saúde mental, o orçamento das famílias e o endividamento da população. Ele acredita que reduzir o alcance desse tipo de atividade protege os consumidores mais vulneráveis.
11: Termina agora o Jornal Câmara dos Deputados, produzido pela Rádio Câmara, com trabalhos técnicos de Everson Urani e apresentação de Val Monteiro e Luciana Vieira. Uma boa noite para você.
15: A Voz do Brasil volta amanhã. Boa noite.
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Olá, já estamos de volta com a programação noturna da Mundo Livre. Hoje, quarta-feira, 5 de agosto. Eu sou Renan Zamilhã e te faço companhia para mais uma hora repleta de atitude sonora. Bora começar com tudo. Som do AC/DC, Hell's Bells.

Tá aí, bom demais, som do Kenny Loggins, dançante Footloose, antes U2 com Magnificent e ainda The Cranberries com Linger. Agora 10h21 e a gente segue em frente com o som do Pearl Jam, chegando agora com Something Special.

0: Ora, esse foi o Dubby Scar Reggae do Sublime Wrong Way e antes Cage the Elephant Cigarette Dreams, agora 10h31. E olha só, hoje quem se deu muito bem e ganhou um par de ingressos para curtir a festa de um ano da Rua da Música, sexta-feira agora com o show da Blitz e direito a Open Bar e Open Food. Bom demais, né? Foi a Tatiana Neves de Araújo. Parabéns, Tatiana. Pode retirar o seu presente amanhã entre 9 e 18 horas aqui na recepção da Mundo Livre. E se você não ganhou ainda, continue participando com a hashtag Rua da Música e Mundo Livre, mais seu nome completo, que amanhã tem mais.
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Mundo Livre, sua atitude sonora. Esse foi o Echo and Bunnymen com a belíssima The Killing Moon. Antes também tocou por aqui Google Dolls com Slide e ainda Raul Seixas, Eu Também Vou Reclamar. É isso aí, te agradeço a companhia nessa quarta-feira. Ainda restam algumas músicas aí pra gente fechar o nosso encontro de hoje. Então agora na sequência a gente ouve Linkin Park puxando as saideiras.

0: Mundo Livre, sua atitude sonora, fechando o meu horário de hoje com Elvis, Don't Be Cruel, antes Keane com Is It Any Wonder e ainda o Linkin Park, In The End. Tô indo nessa, amanhã a gente se encontra novamente a partir das 7 da noite com muito mais pra curtir, sempre na programação noturna aqui da Mundo Livre. Você fica agora com a nossa faixa especial de toda quarta-feira, o seu encontro marcado com a música de raiz no Lady Folk com Diana Vieira, hoje programa especialíssimo, hein? Um beijo pra você e até amanhã. Valeu, tchau!
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1: Olá, uma boa noite. Estamos juntos novamente nas ondas sonoras da Mundo Livre. Do outro lado, Lady Folk, Diana Vieira. E te convido a nosso mergulho semanal pelo universo da música de raiz. Hoje, programação muito especial. Nesta semana, Curitiba recebe visita ilustre. Sean James, grande voz do folk e blues, se apresenta dia 8 de agosto no Hard Rock Café. E Lady Folk traz um esquenta pro show. Conversei com ele novamente. Essa entrevista completa foi pro ar no Por Dentro do Mundo, está disponível também no site, e conversamos bastante sobre o novo álbum Passage, que, diferente de Honor and Vengeance, que era um álbum conceitual, traz reflexões mais pessoais, tem até espaço para uma faixa mais romântica, My Juliet, que a gente vai ouvir também por aqui. Bom, vamos começar o nosso passeio pelo repertório de Sean James com a música Icarus. Essa tá no álbum novo Passage, e novamente a gente vê Sean James inspirado em um mito clássico. Antes da gente ouvir a música, separei aqui um momento da entrevista que eu fiz com ele, em que ele faz um paralelo entre as canções I Want More, do álbum anterior, e Icarus. E ele reflete sobre como às vezes queremos cada vez mais de uma coisa boa, e no caso do artista, se vê nesse dilema de buscar cada vez mais seguidores, mais streams, mais sucesso, chega perto demais do sol, como Ícaro, e como faz para equilibrar isso, né? Não se perdendo do real sentido de por que fazemos arte. Escuta só.
2: There was a song on Honor and Vengeance called I Want More. And in the song I'm talking about essentially wanting more of a good thing and how enough is never enough. But it also, in the underlying deepness of the song, it's saying that you're never going to be pleased if all you want is more, more, more. Because when you get what you want, there's always something else to strive after. So with Icarus, you know, that myth is a telling of, you know, there's a lot of different meanings, but one of the biggest ones that people get from it is that you're getting too close to the sun. You strove a little too much and you got too close and now you're defeated because you wanted more again. So I think that is really something that I've been dealing with, is balancing the pressures of growing in music and getting more followers and getting more streams and selling more tickets. It's a never-ending battle. And I think that there's a line that you have to draw as an artist to where, you know, you should not care about these things. You should only focus on the music from the artistic side. But then as a business, you kind of have to think about them sometimes as well. So I'm getting better about balancing that and not focusing so much on the business side and getting back to the art and the true form of it. So I think that is another big reason why the sound and the subjects are what they are on Passage.

0: Muito bom, Sean James no Lady Folk, ele que chega a Curitiba dia 8 de agosto e ouvimos com ele Through the Valley. Antes rolou por aqui Six Shells, um hino Outlaw Country, essa tá no álbum conceitual Honor and Vengeance de 2024. Ouvimos também duas do álbum The Dark and the Light, Orpheus, que é mais um momento em que Sean busca inspiração na mitologia grega, e The Curse of the Fold, essa pegada mais gótica, Dark Country, adoro. Bom, mas aproveitando aí Through the Valley, essa música se tornou muito famosa depois de ser incluída na trilha do jogo The Last of Us. Sean James me contou durante a entrevista que hoje ela não pode faltar num setlist de show. E olha que interessante, né, o que ele fala sobre isso. Por muito tempo, Through the Valley foi a sua música menos conhecida, ele nem incluía no set. E por isso, hoje é tão legal pra ele ver as pessoas pedindo pra tocar, querendo ouvir e cantando junto, né? Pois é uma validação incrível.
1: Through the Valley used to be my least popular song, and I used to not play it live in my early career. So for me, it's like validation, and it feels so good to finally have that. I think the thing that's beautiful is to be able to travel the world and build a community and a connection with people. That's this authentic thing. Even if we don't speak the same language perfectly, they can feel it, and I feel so lucky and fortunate. And we cannot wait.
0: Aí, que legal, Sean James. Esse é um trechinho da entrevista que eu fiz com ele. Por último, ele falava sobre como é bonita essa parte do trabalho dele, né, de se conectar com o público, perceber que se cria de fato uma comunidade entre pessoas do mundo todo no momento que ele está no palco. Você tem a chance de viver tudo isso com Sean James agora dia 8 no Hard Rock. Nosso especial Sean James fica por aqui. A entrevista completa que eu fiz com ele você pode ouvir no site da rádio e também pelo aplicativo. Eu, Diana Vieira, te espero ainda com mais sons no Lady Folk no próximo bloco.
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0: Estamos de volta com Lady Folk na faixa especial de quarta, nossa horinha sagrada dedicada à música com raiz. Bom, depois desse especial Sean James, eu trago pra você um momento folk do nosso mestrão Paul McCartney. Essa aqui é parceria dele com Linda McCartney, que foi sua esposa, grande companheira, né, e parceira da banda Wings, projeto que o Paul empreendeu depois do fim dos Beatles. E essa faixa que eu selecionei está presente no álbum Flaming Pie, lançamento de 1997. Teremos ainda encontro de B.B. King e Tracy Chapman.

Eagles com clássica do Jackson Brown e mais, hein, que ainda cabe coisa boa na faixa especial de quarta. Vambora com Paul McCartney e Linda McCartney, Great Day.

0: Carolina Mundo Livre, bom demais. Pra fechar o Lady Folk desta semana, a gente ouviu The Birds com Mr. Tambourine Man, canção composta por Bob Dylan, lançada por ele em março de 1965 no álbum Bringing It All Back Home. E um mês depois saiu essa versão da banda The Birds com essa roupagem que faz com que muitos considerem essa faixa a pedra fundamental do que passou a ser chamado de folk rock. Antes tivemos Noel Gallagher com The Death of You and Me e ainda Katie Tunstall, Hold On. Eu, Diana Vieira, responsável por essa curadoria musical, te agradeço pela companhia. 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E nossos encontros marcados com a música de raiz, toda quarta às 11 da noite, aqui na programação da Mundo Livre. Valeu, aproveita a sua madrugada e até a próxima.
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4: Na hora da compra, colchões com aparência e altura semelhantes podem apresentar diferenças importantes de qualidade. Isso porque o desempenho do produto depende principalmente da estrutura interna, que nem sempre pode ser percebida durante um teste de poucos minutos na loja. Entre os pontos que devem ser observados estão a quantidade e a qualidade das molas ensacadas. Uma boa estrutura ajuda a distribuir melhor o peso do corpo, reduz a transferência de movimento entre duas pessoas e mantém a capacidade de sustentação por mais tempo. O diretor da Carneiro Colchões Artesanais, Jarbas Carneiro de Freitas, explica que é essencial prestar atenção em alguns itens que fazem a diferença na qualidade, confiança e maior durabilidade.
5: Quando o consumidor vai até uma loja para escolher um colchão, detalhes mais importantes que ele tem que questionar o vendedor sobre as molas, principalmente, são quantidade de molas por metro quadrado e o arame que faz essa mola, que é com a espessura de 2.0. A grande maioria dos colchões de mercado hoje tem sido feito numa linha que a gente costuma, né, chamar de descartáveis, que são com 140, 150, 160 molas e um arame 1.8, 1.6, às vezes até o 2.0, mas uma quantidade de molas muito pequena, o que deixa essa estrutura com pouca resistência. E faz que com o passar do tempo ela acabe baixando, fazendo aquela marca no quadril. Referente às espumas, o mais importante é o cliente observar e perguntar as densidades e espessura dessas espumas. Quando a gente olha numa tabela de peso e altura, a gente percebe que para uma altura e peso padrão, as espumas que tem que ser usada são na faixa da espuma 33, 45, 28, no mínimo, com essas densidades. E quando a gente observa também que é necessário ter um suporte extra de peso, a gente vai ver ali que 33 e 45 são as espumas mais adequadas para um colchão que dure vários anos. E o que acaba confundindo muito é porque na etiqueta muitas vezes está escrito lá, suporte de peso 120 quilos. E aí a pessoa acha que aquele suporte de peso é referente às espumas, ao colchão como todo. E, na verdade, aquele suporte de peso quer dizer ao molejo, tá? E o molejo, ele tem esse suporte de 120 quilos por pessoa, mas o ideal é que ele tenha ali o suporte de peso, pelo menos uns 300 quilos, que ele dá o suporte de peso para até 350 quilos por metro quadrado.
4: Materiais de qualidade inferior tendem a perder a sustentação mais rapidamente, enquanto boas camadas de conforto ajudam a distribuir a pressão exercida pelo corpo e manter a coluna alinhada durante o sono. Outro elemento importante é o reforço lateral. A ausência de uma estrutura adequada pode fazer que partes cedam antes do restante do colchão. Jarbas Carneiro aponta os erros cometidos por marcas ao tentar conquistar um consumidor mais atento, que pesquisa avaliações, compara preços e pode desistir da compra depois de uma experiência negativa.
5: Saber quais são os sinais que vão mostrar que um colchão vai ter uma durabilidade ao longo dos anos, realmente é uma tarefa muito, muito difícil. Porque quando você deita ali e experimenta, você não vai conseguir ter informações suficientes sobre a qualidade, sobre a durabilidade do produto. O que eu recomendo muito é observar a garantia desse produto. Na grande maioria dos casos, colchões ali que tem um ano e meio de garantia, eles são colchões que têm uma vida útil na faixa de seus 2 a 3 anos. Sempre é recomendado, se você busca um colchão com uma vida útil maior, buscar ali com pelo menos 4 anos de garantia. Que daí você vai saber que, pelo menos, aí um colchão que geralmente tem 4 anos de garantia, que tem uma vida útil de 8 anos. Então, a garantia é um ponto muito importante, que além de ser uma evidência da durabilidade, é também um ponto de confiança para que você saiba que está comprando um bom produto. E verificar as densidades e pesquisar. Hoje, nas lojas de colchões, os vendedores, infelizmente, recebem um treinamento muito raso a respeito de materiais, de durabilidade, estilo de colchão que é para determinado estilo de cliente. Então, na minha opinião, o maior erro que acontece hoje é uma falta de instrução dos vendedores para o consumidor. E os clientes também têm esse costume de ir pelo preço. Então, vê um colchão que está num preço que ele imaginava que seria, procura opções que são naquela faixa de preço e muitas vezes, quando chega em casa, usa ali o primeiro ano, já está insatisfeito com o colchão ou tendo que comprar novamente. Porque o fator preço, sim, ele é muito importante, mas no mercado de colchões que a gente chama até de descartáveis que a gente vive hoje, escolher somente pelo preço é um erro gigantesco.
4: A orientação é que o consumidor não considere apenas a aparência, a promoção ou a sensação inicial de maciez. Antes da compra, é importante buscar informações sobre as molas, espumas, reforços estruturais, a garantia e os materiais utilizados na fabricação. Como o colchão será usado diariamente durante vários anos, conhecer sua composição ajuda a evitar uma escolha baseada apenas no preço e aumenta as chances de adquirir um produto com conforto, sustentação e maior vida útil. Repórter Flávia Consoli.
6: Empresas com 100 ou mais empregados devem atualizar até 31 de agosto informações para o 6º relatório de transparência salarial. A atualização deve ser feita no portal Emprega Brasil, serviços.mte.gov.br/empregador. Segundo o Ministério do Trabalho e Emprego, devem ser informados critérios remuneratórios, ações voltadas à promoção da diversidade e iniciativas de apoio à família e à parentalidade. O relatório de transparência salarial é um documento semestral obrigatório e previsto em lei. A empresa que não atualizar os dados está sujeita a multa de até 3% da folha de salários, limitada a 100 salários mínimos, além de medidas de fiscalização. Da Rádio Nacional em Brasília, Oussama El Gauri.
7: O SUS ampliou as consultas psicológicas virtuais para quem tem compulsão por jogos e apostas online. Antes eram 600 atendimentos por mês. A partir desta terça-feira serão 100 mil. Isso por conta da procura. O atendimento é de graça, sigiloso e feito por videochamada. Vamos então ao passo a passo. Primeiro, a pessoa tem de entrar no Meu SUS Digital e ali no Mini Apps selecionar a opção Agora tem especialistas em saúde mental para quem aposta. Depois disso, é preciso fazer um autoteste, responder sinceramente às perguntas, aceitar o termo de uso e preencher o formulário sobre a situação. Esse autoteste foi elaborado por especialistas, como explica a secretária de Informação e Saúde Digital do Ministério da Saúde, Ana Estela Haddad.
8: Nesse autoteste, que é validado pelo Instituto de Psiquiatria da USP, professor Hermano Tavares, ele vai ter um resultado e desse resultado ele vai poder se cadastrar para um teleatendimento, ele ali cadastra os seus dados, as questões da LGPD estão lá atendidas, a questão do sigilo, do cuidado.
7: Então, a ordem é: agora tem especialistas em saúde mental, autoteste, termo de uso, dados cadastrais e anotar o protocolo para acompanhamento. Detalhe, dá para pedir atendimento para o apostador ou para algum familiar. E depois disso é só aguardar o agendamento da consulta e as orientações. Inicialmente, o psicólogo pode recomendar um primeiro ciclo com 10 atendimentos. São sessões com 50 minutos de duração e de preferência feitos uma vez por semana. Depois disso, uma nova avaliação para ver se são necessários mais atendimentos virtuais, presenciais ou se a pessoa recebe alta. O teleatendimento para quem tem problemas com BETS começou em março. Em 5 meses já é possível traçar o perfil das pessoas que mais procuraram ajuda. Mais da metade, 50,1%, são mulheres. O diretor do Departamento de Saúde Mental, Álcool e Outras Drogas do Ministério, Marcelo Quimatti, explica o motivo.
9: Além do fato de uma característica que pessoas do sexo feminino que desenvolvem problemas com jogos e apostas, existe na literatura uma relação mais próxima com problemas com transtornos de humor, uma associação que a gente chama de comorbidade, principalmente transtornos depressivos e transtornos de ansiedade. Existe um outro dado também, é que existe uma vulnerabilidade maior de pessoas do sexo feminino em que, quando elas entram em problemas com jogos e apostas, porque elas têm uma vulnerabilidade financeira e os problemas financeiros eles acabam acontecendo mais precocemente por esse motivo.
7: Além disso, 27% são adultos entre 30 e 34 anos e quase metade, 47%, de pessoas com renda entre 1 e 3 salários mínimos. No mini aplicativo para jogos e apostas, tem também um material explicando os riscos e os perigos das apostas online. É sempre bom falar sobre os sinais. Segundo o Ministério da Saúde, a luz vermelha se acende quando a pessoa começa a apresentar sono, mau humor, ou quando ela começa a mentir ou a evitar eventos sociais para ficar apostando no celular. Ou seja, quando os relacionamentos ficam comprometidos. Também quando ela apresenta vergonha ou ansiedade e esconde de todo mundo que está apostando. Além de, claro, quando o orçamento fica comprometido. Aí sim é hora de buscar ajuda. Atenção, então, que essa ajuda online pode ser encontrada no Meu SUS Digital. Atendimento psicológico de graça para quem tem compulsão por BETS. Da Rádio Nacional em Brasília, Priscila Mazenotti.
10: O ministro Alexandre de Moraes, do Supremo Tribunal Federal, deu prazo de 5 dias para que a Procuradoria-Geral da República se manifeste sobre o recurso do ex-presidente Jair Bolsonaro contra a decisão que o proibiu de receber visitas na prisão domiciliar. Em 17 de julho, Moraes proibiu visitas políticas a Bolsonaro por 30 dias, após o senador Flávio Bolsonaro, do PL do Rio de Janeiro, publicar nas redes sociais uma carta escrita pelo ex-presidente. Jair Bolsonaro tem contra si uma restrição que o proíbe de usar a internet, inclusive por meio de terceiros. Na mesma decisão, Moraes acrescentou que o ex-presidente está proibido de receber visitas com a finalidade político-eleitoral até o término das eleições deste ano. No recurso apresentado ao STF, os advogados sustentam que as liberdades de pensamento e de manifestação de ideias do ex-presidente não podem ser cerceadas em função de sua condenação. No ano passado, Bolsonaro foi condenado a 27 anos e 3 meses de prisão no processo da trama golpista para impedir a posse do governo eleito em 2022. Em seguida, após passar por uma cirurgia, ele ganhou o direito de cumprir prisão domiciliar para se recuperar de uma pneumonia bacteriana. Com informações da Agência Brasil, da Rádio Nacional em Brasília, Daniela Longuinho.
11: O Conselho Nacional de Justiça aprovou nesta terça-feira novas regras para punir juízes que cometem infrações graves. A partir de agora, a aposentadoria compulsória deixa de ser a punição máxima. No lugar dela, entra uma nova penalidade, o afastamento do magistrado com proposta de perda do cargo. Mas essa destituição é confirmada somente depois de decisão do Supremo Tribunal Federal. A mudança segue uma decisão do STF. A corte já havia definido que somente decisão judicial pode tirar definitivamente o cargo de um juiz vitalício. Agora, pelas novas regras, o juiz que comete falta grave é afastado na hora. Ele passa a receber salário proporcional ao tempo de contribuição. O processo, então, vai para uma nova análise do CNJ. Se for confirmado, o caso segue para a Advocacia Geral da União. É ela quem vai pedir ao STF a perda definitiva do cargo. A resolução também prevê um prazo. Se o juiz ficar mais de 5 anos afastado, sem voltar ao trabalho, o tribunal deve decidir se ele está apto ou não a continuar na magistratura. O presidente do CNJ e do STF, ministro Edson Fachin, apresentou um balanço da atuação disciplinar do Conselho nos últimos 10 meses.
12: Esse plenário concluiu o julgamento de 24 processos administrativos disciplinares, aplicando 11 penas de aposentadorias compulsórias, 8 disponibilidades, 4 censuras e 1 advertência. Ainda em sede de revisão disciplinar, foram aplicadas outras 2 penas de aposentadoria compulsória e mais 2 de disponibilidade. Assim, 14 juízes que cometeram faltas gravíssimas foram afastados dos quadros da magistratura.
11: Segundo Fachin, essas punições representam 10% do total de aposentadorias compulsórias até hoje aplicadas pelo CNJ. O ministro também apresentou ao plenário do Conselho uma proposta de resolução para prevenir conflitos de interesse na magistratura. O texto prevê que juízes declarem bens e atividades privadas e dá até 6 meses para que os tribunais criem mecanismos de fiscalização. A proposta foi baseada em estudo do Observatório Nacional de Integridade e Transparência, órgão ligado ao CNJ, e vale para todos os tribunais do país, com exceção do próprio STF. O relator da nova resolução, conselheiro Ulisses Rabaneda, disse que a proposição foi discutida com a Associação dos Magistrados Brasileiros antes da votação. Segundo ele, a nova regra não afeta a independência dos juízes, apenas organiza os efeitos do afastamento até a decisão final do Supremo. A ideia vai ficar em debate por 60 dias. Para Fachin, essa mudança marca um novo momento na forma como o judiciário lida com a responsabilização de seus próprios membros.
12: Já de algum tempo em que nós estamos refletindo sobre esse tema aqui no Conselho Nacional de Justiça, sendo certo que nós estamos diante de uma mudança paradigmática à luz do estado da arte que a fotografia do momento nos permite retirar.
11: A nova regra nasceu de uma consulta ao CNJ feita por um juiz do Tribunal de Justiça de Goiás, aposentado compulsoriamente em 2019, portanto, antes de o STF acabar com esse tipo de punição. Ele questionava quais regras deveriam valer a partir de então. A mudança aprovada hoje vale para todos os mais de 19 mil juízes em atividade no país. Da Rádio Nacional em Brasília, Pedro Lacerda.
13: A queda no número de nascimentos na América Latina deve provocar uma mudança significativa no perfil da população nas próximas décadas. Um estudo da Unesco e da CEPAL, Comissão Econômica para a América Latina e o Caribe, estima que até 2050 a região terá 38,3 milhões de crianças e jovens a menos em idade escolar do que tinha na década de 2020. Segundo o levantamento, essa mudança no perfil da população pode ajudar os países da região a enfrentar desafios históricos da educação. A taxa de fecundidade na América Latina caiu de uma média de 5,8 filhos por mulher em 1950 para apenas 1,8 atualmente. Entre 2018 e 2023, a queda dos nascimentos se acelerou. Uruguai e Venezuela registraram reduções superiores a 15%. Já Chile, Costa Rica e Argentina tiveram retrações acima de 20%. A tendência também aparece no Brasil. Dados do Censo Demográfico do IBGE mostram que a taxa de fecundidade está em cerca de 1,55 filho por mulher, abaixo do índice considerado necessário para a reposição populacional de 2,1 filhos por mulher. A aposentada Rosimeire Almeida é um exemplo dessa mudança e explica por que decidiu ter apenas um filho.
14: Por conta das dificuldades de hoje em dia. Tudo é muito caro, tudo é muito difícil. Antes falavam, onde se come um, come 10, né? Só que hoje não é mais só comer onde come um. É educação, é saúde, estudo. Antes a gente não era praticamente obrigado a fazer uma língua, um esporte, um instrumento, tocar um instrumento. Praticamente a gente estudava e brincava. E por isso eu resolvi ter um apenas.
13: Essa mudança de comportamento ajuda a explicar a queda da fecundidade. Segundo especialistas, fatores como a urbanização, a maior inserção das mulheres no mercado de trabalho e na educação, o acesso a métodos contraceptivos e o aumento dos custos com moradia e criação dos filhos ajudam a entender essa redução. As projeções indicam que até 2050, todos os países latino-americanos deverão apresentar taxas de fecundidade abaixo do nível de reposição populacional. Em alguns deles, os sistemas educacionais poderão encolher entre 32% e 40%. Da Rádio Nacional, no Rio de Janeiro, Tatiana Alves.
15: O Republicanos informou nesta terça-feira que vai adotar uma posição de independência institucional na eleição para presidente da República. O partido, que não indicou um nome para a disputa, também não vai apoiar nenhum candidato à presidência. Segundo nota da legenda, a decisão reflete o respeito à construção democrática interna do partido, que realizou amplo processo de consultas às executivas estaduais de todo o país. O Republicanos diz ainda que se consolidou nacionalmente e passou a representar diferentes regiões, contextos e alianças políticas. Por isso, vai considerar as particularidades de cada estado na tomada de decisão, respeitando as estratégias políticas locais e as diferentes composições construídas ao longo dos últimos anos. Foi o que explicou o presidente do partido, Marcos Pereira.
16: 17 estados optaram pela independência, não apoiar um lado nem outro. Eu consegui concluir as ligações e consultar todos os 27 estados e aí formada a maioria, eu não posso impor a minha vontade, nós temos que seguir a vontade da maioria. Coligação, ela é para a eleição inteira. Então, assim, os estados, obviamente, a partir de agora estão livres para apoiar o candidato que optarem por melhor desempenho no seu estado e para o seu resultado do partido no estado.
15: Mas a legenda ressaltou que a posição de independência na disputa presidencial não representa ausência de princípios nem de posicionamento político. O partido afirma que permanece fiel aos valores da defesa da democracia, da liberdade, da responsabilidade fiscal, do fortalecimento das instituições, da família, da segurança jurídica e do desenvolvimento econômico e social do Brasil. O Republicanos afirma ainda seu compromisso de fortalecimento da sua representação no Congresso Nacional, ampliando as bancadas na Câmara dos Deputados e no Senado. Da Rádio Nacional em Brasília, Gésio Passos. O ministro do Supremo Tribunal Federal, Flávio Dino, decidiu nesta terça-feira autorizar a abertura de uma terceira investigação contra o empresário Fábio Luiz Lula da Silva, conhecido como Lulinha. Fábio é filho do presidente Lula. Dino aceitou o pedido da Polícia Federal que apura a atuação de um grupo de pessoas que teria negócios ilícitos com o governo federal. Os detalhes da investigação tramitam em segredo de justiça e não foram divulgados. O ministro do STF também autorizou a abertura de inquérito para apurar o vazamento de informações sigilosas sobre essas investigações. A medida atende a um pedido da defesa de Lulinha. Outros dois inquéritos contra Fábio Luiz já foram abertos para apurar um suposto tráfico de influência ocorrido no Ministério da Saúde e na Dataprev, a empresa de tecnologia e informações da Previdência Social. Em nota, a defesa de Lulinha afirmou que recebeu a notícia da abertura de novo inquérito com absoluta serenidade. Os advogados afirmam que vão ter a oportunidade de esclarecer qualquer dúvida sobre as atividades pessoais e profissionais do empresário. Ainda segundo a defesa, Fábio Luiz vai comprovar que não tem relação direta ou indireta com qualquer tipo de irregularidade, assim como fez no inquérito sobre as fraudes do INSS, em que aguarda um já tardio arquivamento. Os advogados também afirmam que esperam providências enérgicas contra vazamentos reiterados, seletivos e criminosos, e denunciam a instrumentalização de setores da Polícia Federal a serviço de interesses políticos e eleitoreiros. Com informações da Agência Brasil, da Rádio Nacional em Brasília, Gésio Passos.
11: O União Brasil confirmou nesta terça-feira em convenção nacional que não vai apoiar nenhum candidato à presidência da República em 2026. A decisão libera cada membro da sigla para fazer campanha ao lado dos presidenciáveis em seus respectivos estados. O anúncio foi feito pelo presidente do partido, Antônio Rueda, que classificou a posição como um sinal de maturidade política da legenda. Segundo o dirigente partidário, a Federação União Progressista tem peso nacional e nomes preparados para diferentes cargos, o que justificaria abrir mão de um apoio único no plano presidencial. A neutralidade do União Brasil segue o mesmo caminho já adotado pelo Progressistas, o outro partido que integra a federação, e também pelo MDB. Juntos, os três partidos formam o núcleo do Centrão e preferiram preservar alianças estaduais a fechar posição em torno de um único nome na disputa pelo Planalto. A decisão representa mais um obstáculo para a candidatura do senador Flávio Bolsonaro, que tentava atrair o apoio da federação comandada por Rueda. Não é a primeira vez que o partido opta por ficar fora da disputa presidencial. Em 2022, o União lançou Soraya Tronic no primeiro turno e no segundo liberou os filiados para escolherem entre Jair Bolsonaro e Lula. Da Rádio Nacional em Brasília, Pedro Lacerda.
17: A história do voto feminino no Brasil é marcada por uma série de lutas. Reconhecido em 1932, no novo Código Eleitoral, o voto das mulheres foi mantido como facultativo até 1965, quando, enfim, passou a ser obrigatório, assim como o dos homens. As mulheres correspondem a 53% das pessoas aptas a votar nas eleições deste ano. As mais jovens, de 16 a 18 anos, representam 2% do eleitorado. Entre elas está Bruna Teles, estudante de 18 anos, que demonstra empolgação com a oportunidade de votar pela primeira vez.
18: Eu gosto bastante do pensamento de que eu posso participar ativamente de alguma coisa agora no meu país, assim, escolher quem são as pessoas que vão me representar de acordo com as minhas ideias, o que eu acredito. Então, é bom saber que, né, chegou a minha hora de poder votar.
17: Para a estudante Isabela Souza, de 18 anos, a luta para fazer valer a voz das mulheres na política ainda é necessária.
19: A gente ainda vê por aí pessoas que são contra o voto feminino, por exemplo, mulheres que são contra o voto feminino, e também na sociedade hoje em dia a gente consegue ver várias situações de machismo e de misoginia. As mulheres também fazem parte da sociedade, então é importante que elas tenham voto.
17: Gerações de mulheres lutaram para que as cerca de 84 milhões de eleitoras no país atualmente possam exercer seu direito ao voto como cidadãs. Entre as ativistas pelo voto feminino no Brasil estão a educadora potiguar Nísia Floresta, pioneira na defesa da autonomia das mulheres ainda no século XIX, a dentista Isabel de Souza Matos, que conseguiu o registro de eleitora em 1887, no Rio Grande do Sul, a partir de uma brecha na Lei Saraiva, que dava direito ao voto a quem tinha diploma. Mesmo assim, foi proibida de votar nas eleições para a Assembleia Constituinte em 1890. Em 1910, a baiana Leolinda Daltro, conhecida como Mulher do Diabo, fundou o Partido Feminino Republicano. A jornalista da EBC e pesquisadora Cibele Tenório comenta a estratégia de Leolinda em um período em que as mulheres eram impedidas de votar.
20: Ela tinha um grupo de mulheres que ela conseguiu regimentar e elas frequentavam as sessões no Congresso, elas participavam de audiências, elas eram sempre presentes. Era um feminismo que, de fato, ele não fazia costuras, era mesmo para tentar fazer uma provocação.
17: Outra figura fundamental na conquista do voto feminino foi a paulistana Berta Lutz, que teve contato com as sufragistas na França e, ao voltar para o Brasil, fundou a Federação Brasileira pelo Progresso Feminino em 1922, no Rio de Janeiro. O movimento lutou pela inclusão do voto das mulheres no Código Eleitoral. No livro sobre o voto feminino no Brasil, a historiadora Tereza Cristina de Novaes Marques cita o pioneirismo das eleitoras no Rio Grande do Norte. Em 1928, duas professoras, Celina Guimarães e Júlia Barbosa, votaram para eleger seus representantes no Senado Federal, mas seus votos foram anulados. Em 1931, Integrantes da federação criada por Berta Lutz se reuniram com o presidente Getúlio Vargas. Após ouvir o apelo dessas mulheres pelo direito ao voto, o governo Vargas publicou o decreto do novo Código Eleitoral em fevereiro de 1932. Cibele Tenório explica que Berta Lutz era acompanhada por outras mulheres líderes e entre elas estava Almerinda Gama, a Lagoana Negra, sobre a qual a pesquisadora escreveu um livro.
20: Ela era uma assessora de imprensa do movimento feminista, muito habilidosa na escrita, e a Almerinda já é muito mais carismática, e ela conseguia placar coisas nos jornais pela amizade que ela foi fazendo. Então, esse trabalho da Almerinda, que tem a ver também com os jornais, ajudou a construção desse clima favorável, que faz com que o Getúlio, em 32, tope, banque essa decisão de incluir mulheres.
17: Em 1933, mulheres assim acima de 21 anos e alfabetizadas puderam votar pela primeira vez, mas o voto ainda era facultativo e se tornou obrigatório, como o dos homens, apenas em 1965. Já o direito ao voto para mulheres analfabetas só foi conquistado em 1985, com o fim da ditadura militar, quando os analfabetos foram incluídos em uma emenda à Constituição. Com produção de Salete Sobreira, da Rádio Nacional em São Paulo, Sara Quines.
0: Palestinos na faixa de Gaza fizeram hoje um funeral coletivo de 112 corpos encontrados quase 3 anos após o ataque israelense. Entre as vítimas, 38 eram mulheres, 40 crianças e 7 eram pessoas com deficiência. Os corpos estavam sob escombros e foram encontrados após uma grande operação no território para retirada de entulhos. Eles foram enrolados em bandeiras palestinas e velados no local onde ficava o edifício no qual moravam. Os ataques à faixa de Gaza causaram a morte de mais de 70 mil pessoas. Muitos corpos ainda não foram recuperados. Migrantes que tentavam atravessar o Canal da Mancha em direção à Europa foram resgatados hoje pela Guarda Costeira Francesa. 157 pessoas estavam em um barco que pegou fogo próximo ao porto de Boulogne-sur-Mer. Na semana passada, 3 pessoas morreram ao tentar atravessar o Canal da Mancha, um braço de mar que separa a França da ilha da Grã-Bretanha, onde ficam Inglaterra, Escócia e País de Gales. A migração tem sido uma das questões mais polêmicas da Europa desde 2015, quando mais de 1 milhão de refugiados e migrantes chegaram ao bloco europeu, fugindo da guerra na Síria. Na Argentina, uma greve de práticos paralisou os principais portos do país. Práticos são pilotos de navios encarregados da entrada e saída dos portos, operações consideradas de risco. Eles decidiram parar por causa de um decreto do governo que desregulamenta a profissão no país. Sem entrada ou saída de insumos, a distribuição de combustível na Argentina já foi afetada, mas não há ainda desabastecimento. Autoridades, porém, disseram que caso a greve se prolongue, é possível que falte combustível em partes do país. Centenas de pessoas tiveram que sair de casa por causa da erupção do vulcão de fogo na Guatemala, o mais ativo da América Central. Ele entrou em erupção na segunda-feira, mas a atividade aumentou durante a madrugada com erupção de lava. O governo declarou emergência e levou os moradores das aldeias de Alporvenir e Las Larritas para um abrigo em um município próximo. Em 2018, a erupção desse mesmo vulcão destruiu uma comunidade e causou a morte de mais de 200 pessoas. Com informações da agência Reuters, da TV Brasil em Brasília, Yara Balduino.
21: Oito em cada 10 escolas brasileiras promovem debates sobre os impactos das tecnologias digitais na saúde mental dos estudantes. A proporção de unidades escolares que contam com esse tipo de iniciativa subiu de 62% em 2024 para 80% no ano passado. Os resultados são da pesquisa TIC Educação 2025, divulgada nesta terça-feira, realizada pelo CETIC, Centro Regional de Estudos para o Desenvolvimento da Sociedade da informação. O estudo também aponta que em 2025, 75% dos gestores se reuniram com pais, mães e responsáveis para tratar do uso de tecnologias digitais no ambiente escolar, contra 60% no ano anterior. Já 86% conversaram com professores e outros profissionais da instituição sobre o assunto. Em 2024, a proporção era 68%. Outros temas que passaram a ocupar mais espaço nas pautas das reuniões são o uso seguro, crítico e responsável das tecnologias digitais e a inclusão da educação midiática no currículo escolar. Além disso, a pesquisa revela que 65% das instituições de ensino desenvolvem alguma ação voltada aos estudantes nessa área. A taxa sobe para 72% nas escolas de áreas urbanas. Entre as unidades de ensino que realizam essas iniciativas, 75% dos gestores relataram que a baixa participação das famílias e dos responsáveis é um dos principais obstáculos, seguida pela falta de materiais e recursos educacionais de apoio. Já entre as que não realizam atividades desse tipo, a principal dificuldade apontada é a falta de materiais e recursos de apoio. Ainda segundo o estudo, mais da metade dos gestores afirmou que os alunos não podem levar o telefone celular pessoal para o ambiente escolar. Com informações da Agência Brasil, da Rádio Nacional no Rio de Janeiro, Carolina Pessoa.
15: O Tribunal de Contas da União divulgou nesta terça-feira a lista de 6 mil gestores públicos que tiveram as contas julgadas irregulares nos últimos 8 anos. Segundo a Lei da Ficha Limpa, essas pessoas não podem disputar as eleições. São 2.369 pessoas da região Nordeste, 1.502 do Sudeste, 890 do Norte, 660

0: transitadas em julgado pelo Tribunal de Contas. O cadastro reúne quem omitiu informações na prestação de contas, fez uso indevido de recursos públicos ou desviaram dinheiro ou bens públicos. Quem tem as contas julgadas irregulares não consegue obter a certidão negativa do TCU, documento exigido para registro de candidaturas e verificação de elegibilidade pela Justiça Eleitoral. A lei da ficha limpa obriga o TCU a consolidar e encaminhar ao TSE a lista de gestores com contas julgadas irregulares. Essas informações servem como subsídio para a Justiça Eleitoral declarar ou não a inelegibilidade dos possíveis candidatos a cargo público. Qualquer pessoa pode consultar a situação de um responsável e emitir uma certidão negativa para fins eleitorais no site tcu.gov.br. O Tribunal de Contas da União vai atualizar diariamente os dados até 18 de dezembro. Da Rádio Nacional em Brasília, Gésio Passos.
1: O Conselho Nacional de Justiça decidiu nesta terça-feira afastar a juíza Gabriela Hardt do cargo por 2 anos. A magistrada ficou conhecida por atuar como substituta do ex-juiz Sérgio Moro na 13ª Vara Federal de Curitiba, à frente das investigações da Lava Jato. A punição foi aplicada em processo administrativo disciplinar por causa da homologação, em 2019, de um acordo entre a Força-Tarefa da Lava Jato e a Petrobras. O entendimento previa a devolução de recursos desviados da estatal e mantidos nos Estados Unidos. Com a decisão do CNJ, a magistrada recebe a pena de disponibilidade, com redução de salário durante o período de afastamento. Atualmente, ela ocupa o cargo de juíza substituta na 23ª Vara Federal de Curitiba. Por maioria de votos, o plenário acompanhou o relator, conselheiro Rodrigo Badaró, para quem faltaram cuidados mínimos na autorização de repasses a uma fundação privada que faria a gestão dos recursos. Último a votar, o presidente do Conselho e do STF, Edson Fachin, reconheceu o combate à corrupção feito pela Lava Jato, mas defendeu que irregularidades não podem ser corrigidas com novas irregularidades. A defesa da juíza argumentou que ela agiu com base na legitimidade do Ministério Público Federal e da Petrobras para firmar o acordo sem qualquer desvio de conduta fora dos autos. O entendimento suspenso previa o repasse de R$2 bilhões a uma fundação de combate à corrupção que ficaria sob gestão de integrantes da Força-Tarefa. Ainda em 2019, a homologação foi suspensa pelo ministro Alexandre de Moraes após recurso da Procuradoria-Geral da República. Da Rádio Nacional em Brasília, Pedro Lacerda.
2: Recursos ao Superior Tribunal de Justiça passarão a depender de demonstração de relevância econômica, política, social ou jurídica que ultrapasse os interesses das partes envolvidas. A medida regulamenta o mecanismo previsto na Constituição Federal e busca reduzir o volume de processos que chegam à corte. A lei com a regulamentação foi sancionada nesta terça-feira. De autoria do senador Davi Alcolumbre, do União do Amapá, o projeto de lei foi aprovado pela Câmara dos Deputados sem alterações. Ao sancionar o texto, o presidente Lula explicou que a regulamentação do filtro de relevância contribuirá para reduzir a sobrecarga do STJ.
3: Eu só espero que essa inovação que foi feita possa trazer ao povo brasileiro que precisa do bom funcionamento do Superior Tribunal de Justiça, sabe, mais agilidade nas coisas. E que os litígios que a gente não conseguiu resolver na lei sejam coisas pequenas diante da grandeza do significado da lei.
2: O presidente do STJ, ministro Herman Benjamin, também comentou sobre os avanços esperados com a nova legislação.
4: Não é o Superior Tribunal de Justiça com 500 mil processos anualmente que tem condições de dar aos mais pobres, aos excluídos, aos integrantes dos guetos, a resposta sólida da prestação jurisdicional adequada. São milhões de brasileiros que ganham em primeira instância, ganham em segunda instância e ficam esperando a execução, a efetividade de direitos e obrigações previstos na Constituição.
2: A Constituição já considera

0: relevantes os recursos relacionados a ações penais, ações de improbidade administrativa, causas com valor superior a 500 salários mínimos, casos que possam resultar em inelegibilidade e decisões que contrariem a jurisprudência dominante do STJ. Com a nova lei, novos critérios são incluídos no rol. A falta de relevância poderá ser reconhecida somente pelo voto de 2/3 dos integrantes do STJ, responsável pelo julgamento. Com informações da Agência Senado, da Rádio Nacional em Brasília, Daniela Longuinho. O governo brasileiro reagiu à decisão dos Estados Unidos de revogar o visto da embaixadora do Brasil em Washington, Maria Luísa Ribeiro Viotti. Em nota divulgada nesta terça-feira, o Brasil repudiou a decisão e afirmou que as justificativas apresentadas pelo governo dos Estados Unidos são falsas. Ao cancelar o visto da embaixadora do Brasil em Washington, a Casa Branca argumentou que o Planalto não concedeu aprovação diplomática formal ao embaixador indicado pelo governo de Donald Trump e negou vistos a diplomatas norte-americanos. Em resposta, o Itamaraty afirmou que a concessão de agrimã é confidencial e o nome designado deveria vir a público somente após a concessão da anuência. Além disso, apontou que o governo dos Estados Unidos anunciou publicamente o nome de seu candidato antes de apresentar o pedido formal de agrimã ao governo brasileiro. No texto, o governo brasileiro afirmou que segue estritamente o direito internacional, apontou que não há regra na Convenção de Viena estipulando prazo para aprovação diplomática e que o pedido norte-americano ainda se encontra em análise. Quanto aos dois funcionários do governo norte-americano que tiveram seus vistos de entrada no Brasil negados, o Itamaraty disse que eles planejavam viajar ao país para colocar em dúvida a integridade do sistema eleitoral brasileiro, em tentativa inaceitável de interferir no processo político nacional. Em nota, o Ministério das Relações Exteriores também lembra que estão em vigor as sanções individuais sobre autoridades brasileiras, com o cancelamento de vistos para os Estados Unidos. Para o governo do Brasil, medidas tomadas com base em alegação infundada de perseguição política ao ex-presidente Jair Bolsonaro. Para o Brasil, a decisão tomada nesta terça-feira pela Casa Branca não é fato isolado, mas faz parte de uma escalada deliberada de medidas hostis ao país, motivadas por razões ideológicas incompatíveis com uma parceria bilateral que sempre foi pautada pelo respeito mútuo. O texto concluiu afirmando que o governo brasileiro se opõe à lógica de confrontação e reitera a defesa do diálogo e da negociação em todas as suas relações internacionais. Da Rádio Nacional em Brasília, Daniela Longuinho.
1: A Defesa Civil do Rio de Janeiro emitiu na madrugada desta quarta-feira um alerta severo para ventos fortes na capital fluminense. A mensagem foi enviada por volta das 5 da manhã para os celulares da população com orientações de segurança. O alerta foi emitido depois que, na noite dessa terça-feira, o Centro de Operações e Resiliência, CORRIO, colocou a cidade em estágio 2, o segundo nível em uma escala de 5, que indica a possibilidade de ocorrências de alto impacto. Segundo o Sistema de Alerta Rio, as rajadas de vento podem chegar a 76 km por hora entre a manhã e a tarde desta quarta-feira, principalmente na Zona Oeste e em áreas próximas ao litoral. A Defesa Civil orienta a população que evite ficar perto de árvores, estruturas metálicas, coberturas, andaimes e cabos de energia. Também recomenda não praticar esportes ao ar livre, principalmente no mar, e não estacionar veículos próximos a torres de transmissão e placas de propaganda. Para receber gratuitamente os alertas de Defesa Civil no celular, basta cadastrar o CEP por mensagens de texto para o número 40.199. Em caso de emergência, o telefone da Defesa Civil é 199 e do Corpo de Bombeiros 193. Do Rio de Janeiro, Patrícia Serrão.
2: A greve de trens em São Paulo segue pelo segundo dia. A decisão foi tomada em assembleia na noite desta terça-feira pelos trabalhadores da CPTM, Companhia Paulista de Trens Metropolitanos, que atendem as linhas 11 Coral, 12 Safira e 13 Jade na capital e região metropolitana. Representantes da categoria falam em falta de diálogo por parte do governo do estado. Os trabalhadores pedem garantias formais dos empregos de quem atuava diretamente nas linhas que foram concedidas à empresa Trivia em julho deste ano. Também reivindica a reestatização das linhas. Segundo o governo do estado, cerca de 1.300 dos 4.648 funcionários ainda não foram realocados após a privatização. E há o compromisso concreto de manutenção dos vínculos de todos, o que os sindicalistas questionam. Alegam a falta de instrumentos para dar segurança à categoria. Por causa dos impactos no transporte, o rodízio de carros continua suspenso e o plano de contingência está mantido, com a oferta de mais ônibus para a população. As linhas do metrô de São Paulo operam normalmente. As linhas de trens afetadas pela greve atendem 850 mil passageiros todos os dias. A próxima Assembleia dos Ferroviários está prevista para acontecer nesta tarde. Com informações da Agência Brasil, da Rádio Nacional em Brasília, Ana Lúcia Caldas.
3: O portal da ONU, com dados sobre mais de 12 milhões de africanos escravizados e enviados para o continente americano, ganhou uma versão em português. Essa é a versão oficial do Programa de Divulgação sobre o Comércio Transatlântico de Pessoas Escravizadas e a Escravidão. A iniciativa é para ampliar o acesso a conteúdo sobre a resistência e o legado das populações africanas e afrodescendentes. O programa foi estabelecido há quase duas décadas por meio de resolução da Assembleia Geral da ONU. Segundo a Unesco, aproximadamente 12 milhões e meio de africanos foram mandados à força para as Américas entre os séculos 16 e 19. Desses, 5 milhões vieram para o Brasil. O Programa das Nações Unidas lançou outras iniciativas de memória, como a Arca do Retorno, um memorial instalado na sede da organização em Nova York. E entre as datas mais importantes está o 25 de março, Dia Internacional em Memória das Vítimas da Escravidão e do Comércio Transatlântico de Pessoas Escravizadas. O novo portal, disponível no site das Nações Unidas, tem também vídeos, imagens, recursos educativos e relatórios técnicos sobre direitos humanos e justiça histórica. A plataforma serve tanto para pesquisadores quanto para o público em geral. Da Rádio Nacional em São Luís, Gabriel Correa.
4: 20 anos atrás, a promulgação da Lei Maria da Penha marcou um avanço histórico no combate à violência contra a mulher no Brasil, consolidando-se como o principal mecanismo jurídico de proteção das vítimas e de responsabilização dos agressores. A legislação recebeu esse nome em homenagem à biofarmacêutica cearense Maria da Penha Maia Fernandes, que transformou uma história de sofrimento em símbolo de resistência e luta por justiça. Em 1983, Maria da Penha sobreviveu a duas tentativas de assassinato cometidas pelo então marido. Na primeira, foi baleada enquanto dormia e ficou paraplégica. Meses depois, sofreu uma nova tentativa de morte, desta vez por eletrocução. Mesmo diante da gravidade dos crimes, a punição do agressor demorou anos para acontecer. Cansada da lentidão da justiça brasileira, Maria da Penha levou o caso à Comissão Interamericana de Direitos Humanos, órgão ligado à Organização dos Estados Americanos. Em 2001, o Brasil foi responsabilizado por negligência e omissão no enfrentamento da violência doméstica. Representantes de diferentes ministérios elaboraram a proposta que daria origem à lei. O texto foi encaminhado ao Congresso Nacional pela Presidência da República e começou a tramitar na Câmara dos Deputados em dezembro de 2004. Em 7 de agosto de 2006, a proposta foi sancionada pelo presidente Luiz Inácio Lula da Silva. A lei entrou em vigor em setembro daquele ano. Mais do que combater os efeitos, é importante detectar os primeiros sinais antes do escalonamento da violência. Como avalia a presidente da Comissão Nacional de Combate à Violência Doméstica da OAB, Tami Fortunato.
5: Então, o abuso, ele normalmente não começa com uma agressão mais grave. Ele começa com um controle disfarçado de um cuidado, um ciúme apresentado como um amor e isolamento, né, como uma proteção. Então, é preciso ficar atenta aos sinais. E um recado aqui que eu deixo para as mulheres que hoje estão em situação de violência doméstica é que, em absoluto, ela não tem culpa nenhuma pela violência que ela está sofrendo.
4: A Lei Maria da Penha considera a violência doméstica uma violação dos direitos humanos e criou mecanismos inéditos de amparo às vítimas. Entre eles estão as medidas protetivas de urgência para afastar o agressor e garantir atendimento especializado por meio dos juizados de violência doméstica e familiar contra a mulher. Da Rádio Nacional, no Rio de Janeiro, Tatiana Alves.
6: Estudantes que se candidataram para o segundo semestre no programa Universidade para Todos já podem conferir o resultado da segunda chamada. A lista com os pré-selecionados está disponível no portal Acesso Único ao Ensino Superior. Todos os pré-selecionados têm até o dia 14 de agosto para apresentar a documentação exigida à instituição de ensino de interesse, comprovando as informações prestadas no momento da inscrição. Vale lembrar que, se não houver comprovação ou o prazo não for respeitado, o candidato será eliminado. Quem ainda não foi chamado terá uma nova oportunidade por meio da lista de espera. Para participar, é preciso manifestar interesse entre os dias 26 e 27 de agosto. O resultado dessa etapa deve ser divulgado no dia 1º de setembro e os pré-selecionados terão até o dia 14 do mesmo mês para comprovar os dados informados na inscrição. O ProUni é o programa que oferta bolsas de estudo aos estudantes que desejam ingressar no ensino superior em instituições privadas. As bolsas podem ser integrais, cobrindo todo o valor das mensalidades, ou parciais, arcando com 50% do valor do curso. Ao todo, foram ofertadas mais de 470 mil bolsas de estudo em 380 cursos de graduação, distribuídas entre ampla concorrência e cotas em 879 instituições. Quase metade delas é integral. Para mais informações sobre o ProUni, acesse o site do Ministério da Educação. Sob supervisão de Daniel Ito, da Rádio Nacional do Rio de Janeiro, João Barbosa.
7: Os critérios para a divisão do tempo da propaganda eleitoral gratuita no rádio e na televisão foram divulgados pelo Tribunal Superior Eleitoral nesta terça-feira. A distribuição é feita com base no número de deputados federais eleitos por partidos e federações que atenderam aos requisitos da cláusula de desempenho. Essa regra determina requisitos mínimos para que as legendas tenham acesso ao fundo partidário e ao tempo gratuito de propaganda eleitoral. No caso, o TSE considerou 510 parlamentares. Três deputados federais não foram considerados porque os partidos deles não cumpriram a cláusula de desempenho mínimo. De acordo com a tabela representativa, a Federação União Progressista, formada por União Brasil e PP, tem 104 deputados, a maior bancada. Na sequência, o PL aparece com 98 nomes e, em terceiro, a Federação Brasil da Esperança, formada por PT, PCdoB e PV, com 81 parlamentares. PSD, MDB e o Republicanos também estão entre as maiores representações. O TSE também definiu os parâmetros para a participação dos debates eleitorais. Aqui a conta inclui os senadores, então o total considerado é de 591 parlamentares. Novamente, a Federação União Progressista, o PL e a Federação União Brasil da Esperança lideram. Da Rádio Nacional em Brasília, Gabriel Brum.
3: O Papa Leão XIV vai visitar a América Latina em novembro, mas no roteiro ainda não está o Brasil. No cronograma da viagem foi confirmado pelo Vaticano. A Santa Sé divulgou nesta quarta as datas da vinda do Papa ao continente sul-americano prevista para ocorrer entre os dias 6 e 17 de novembro. A programação inclui Uruguai, Argentina e Peru. O Papa Leão XIV deve começar pelas cidades uruguaias de Montevidéu, Paissandu e Florida, entre os dias 6 e 8 de novembro. Depois passa por Buenos Aires, Córdoba e Luján, na Argentina, até o dia 11 de novembro. E a terceira parada será no Peru, onde o Papa atuou como missionário e eclesiástico até poucos anos atrás. Lá, vai visitar as cidades de Lima, Cusco, Pucallpa e Chiclayo, na diocese, onde foi bispo entre 2015 e 2023. O programa detalhado da viagem do pontífice, com horários e locais específicos, ainda será divulgado. Essa será a sexta viagem internacional de Leão XIV. Faz quase 40 anos desde a última vez que um papa esteve no Uruguai e na Argentina. Nenhum papa visita a América do Sul desde que Francisco esteve no Chile e no Peru em 2018. E a última vez que um sumo pontífice esteve no Brasil foi na primeira viagem internacional de Francisco, na Jornada Mundial da Juventude no Rio de Janeiro e na passagem pelo Santuário Nacional de Aparecida, em São Paulo, em 2013. Da Rádio Nacional em São Luís, Gabriel Correa.
8: A Polícia Civil faz nesta quarta-feira uma operação contra integrantes do Comando Vermelho que agem no Morro Falé Fogueteiro, na região central do Rio de Janeiro, envolvidos com roubos de veículos. As investigações da Delegacia de Roubos e Furtos de Automóveis da capital demonstraram que o grupo passou a utilizar o dinheiro obtido nos crimes como fonte de financiamento de suas atividades, ampliando seu poder econômico e sua capacidade de atuação. Ainda de acordo com a polícia, essa estratégia fazia parte de um modelo mais amplo de expansão territorial, buscando aumentar sua influência sobre áreas vizinhas por meio da exploração de diferentes mercados ilícitos, da intimidação de moradores e da ocupação de corredores urbanos estratégicos. Embora a capital fluminense apresente redução desse tipo de crime, bairros situados no entorno da área de influência da facção registraram crescimento das ocorrências. Segundo os agentes, o avanço dos delitos na região do Falé Fogueteiro, Santa Teresa, Centro e Grande Tijuca evidencia a relação entre a expansão territorial da organização criminosa e a utilização dos veículos roubados como ferramenta para fortalecer sua estrutura financeira. A ação desta quarta-feira integra mais uma fase da Operação Contenção, que já resultou na captura de mais de 370 criminosos. Outros 137 morreram em confronto e cerca de 480 armas foram apreendidas. Em outra frente de combate ao crime organizado, a Polícia Militar realiza uma operação nas comunidades Parque União e Nova Holanda, no Complexo da Maré, zona norte do Rio de Janeiro. A ação também tem como objetivo conter a tentativa de expansão territorial promovida por traficantes ligados ao Comando Vermelho, principal facção criminosa do estado. Segundo a Polícia Militar, dois veículos blindados de transporte de pessoal, duas aeronaves, dois drones, duas ambulâncias, sendo uma delas blindada, 18 viaturas leves, 12 motocicletas, uma retroescavadeira e dois caminhões garantem suporte tático e logístico às equipes. Da Rádio Nacional, no Rio de Janeiro, Solimar Luz.
9: O deputado Alfredo Gaspar é o candidato a vice na chapa com o senador Flávio Bolsonaro à presidência da República. Anúncio feito pelo PL nesta quarta-feira, último dia de prazo para a realização de convenção partidária. O deputado foi o relator da CPI mista do INSS. Agora, terminada essa etapa de convenções, os partidos precisam correr para registrar as chapas no Tribunal Superior Eleitoral. Eles têm para isso até o dia 15. Para a presidência da República, serão 11 candidatos ao todo. A campanha mesmo começa no dia 16, quando estarão liberadas as propagandas, inclusive pela internet. Enquanto isso, continua a campanha do TSE pela transparência do voto. Também nesta quarta foi inaugurada uma exposição no Senado. O presidente Davi Alcolumbre e o presidente do TSE, Cássio Nunes Marques, discursaram e os dois falaram em democracia e em importância do voto. O ministro Nunes Marques arrematou:
10: a exatidão da apuração do nosso pleito está ancorada na combinação de inúmeras etapas e procedimentos técnicos que são auditados e testados incessantemente. O caminho do voto é um atestado da competência brasileira. Mostra para o mundo que é possível organizar, em um único dia, eleições para milhões de cidadãos, conciliando eficiência operacional, ampla fiscalização e permanente evolução tecnológica.
9: Ah, e um lembrete para o eleitor que já sabe que vai estar fora de sua cidade no dia da eleição. O prazo para pedir o voto em trânsito termina no dia 20. É bem simples, você pode fazer tudo isso pela internet, ali no site do Tribunal Superior Eleitoral. O primeiro turno das eleições será no dia 4 de outubro. Da Rádio Nacional em Brasília, Priscila Mazenotti.
3: O Brasil decidiu rebaixar as relações diplomáticas com a Argentina. A partir de agora, as relações entre os dois países serão conduzidas em nível de encarregados de negócios, não mais por embaixadores. O embaixador do Brasil em Buenos Aires, Lúlio Bittelli, não vai mais retornar para a capital argentina depois que Javier Milei voltou a ofender o presidente brasileiro durante uma entrevista a um canal de TV. A informação é da agência Reuters. Bittelli já havia sido chamado de volta ao Brasil no final do mês passado, depois que Milei xingou Lula e o ministro do Supremo Tribunal Federal, Alexandre de Moraes, durante o lançamento da candidatura presidencial de Flávio Bolsonaro. O embaixador da Argentina em Brasília, Daniel Raimondi, também foi informado sobre a decisão de rebaixar o nível das relações diplomáticas entre os dois países. Segundo o professor titular de Relações Internacionais da Universidade de Brasília, Roberto Goulart Menezes, o presidente argentino prioriza uma agenda ideológica de extrema-direita em detrimento da parceria estratégica com o Brasil, resultando em uma crise diplomática sem precedentes.
11: E a Argentina busca o caminho, né, de tentar negociar isoladamente com os Estados Unidos. Estão mostrando que a agenda prioritária de Milei não é o Mercosul, é que Milei precisa do Mercosul. Sem o Mercosul, a situação da Argentina seria pior ainda.
3: De acordo com Roberto Menezes, também é necessário olhar para a reação dos demais países do Mercosul e dos parceiros do bloco.
11: Também é grave o que está acontecendo se pensarmos como que os outros parceiros do Mercosul estão vendo a situação. Em relação ao acordo do Mercosul e União Europeia, foi separado, né? São três partes do acordo, a parte comercial já entrou em vigor, de certa forma, em maio deste ano, e o governo brasileiro precisa estar, assim como a Argentina, estar bem alinhado com todos os demais membros do Mercosul, para poder ir de lado a lado e tratando, né, enfim, com os parceiros europeus.
3: A Argentina é o terceiro maior parceiro comercial do Brasil. No ano passado, o comércio entre os dois países movimentou US$31 bilhões, uma alta de 13%. O saldo foi positivo para o Brasil em mais de US$5 bilhões. Entretanto, ao longo dos seis primeiros meses deste ano, as exportações do Brasil para a Argentina caíram mais de 19%. E as nossas importações cresceram cerca de...
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Bom dia, ótima quinta-feira para você que me acompanha aqui nas ondas sonoras da Mundo Livre FM. Sou Silvia Sprenger chegando agora. Vem comigo ouvir música boa. Tá fácil, hein? Porque eu abro com Iron Maiden.

0: Mundo Livre, sua atitude sonora extreme com Wholehearted aqui na Mundo Livre. Olha só, gente, o flow tá chegando, adoro, você também que eu sei. Então bora embarcar nessa viagem juntos no Mundo Livre Flow. São 10 sons na sequência, um melhor do que o outro. Eu vou abrir hoje essa edição do Flow trazendo pra você Marvin Gaye. Tem muito mais, hein?
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0: abrir sua atitude sonora, Rolling Stones, Sympathy for the Devil. E agora, Red Hot Chili Peppers.
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0: Mundo Livre, sua atitude sonora, Spy vs Spy, Clarity of Mind e ainda Guns N' Roses, Paradise City. Essas encerram a nossa edição aí, a primeira de hoje, né, do Mundo Livre Flow. Foram 10 sons na sequência e foi demais, fala a verdade. Olha, tem mais edições do Flow ao longo da programação, sempre com 10 sons na sequência. E já já, o Mundo News, que traz música boa e informação também na medida certa pra você. Bom dia!
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5: E aí, bom dia! Uma excelente, uma feliz quinta-feira para você que está comigo. Eu sou Silvia Sprenger, te acompanhando em mais uma edição do nosso Mundo News de agora, 6h59, quase 7 da manhã, até às 9. A gente vai com música boa, informação na medida certa. E você aqui comigo sempre, hein? Venha, participa pelo WhatsApp. Tô com ele aberto na minha tela aqui, só de olho na sua mensagem. 992579390. Quinta-feira, né, gente? 6 de agosto. Nossa, agosto mal começou, tá passando rápido. Não sei se só eu que acho. Dizem que agosto é aquele mês que não termina nunca, né? Será que vai ser assim esse ano também ou não? Tá passando tudo muito rápido, né? Enfim, hoje, quinta-feira, 6 de agosto, estamos agora, de acordo com o CIMEPAR, com a temperatura de 13 graus. Vou trazer os detalhes da previsão do tempo para você. Inclusive, gente, um alerta, né? Porque regiões do Paraná podem ter aí temporais, granizo e ventos de até 70 km por hora, viu? Pois é, detalhes na previsão do tempo de hoje. Ainda outros assuntos. O Paraná teve a maior nota entre as redes públicas no IDEB 2025. E também novas rotas, mais frequência de voos no aeroporto Afonso Pena. Tudo isso e muito mais aqui no Mundo News de hoje. Também alertas aí de trânsito. Você pode, inclusive, me enviar aqui pelo WhatsApp. Tem umas mudanças também por causa de obras. Vou trazer para você aqui no Mundo News também. Quem já está comigo aqui, mandando sua mensagem, seu sinal de fumaça, é o Clóvis Martins. Aliás, todo dia, né, Clóvis? A Sônia também batendo ponto por aqui. E a Márcia, que estava elogiando o Flow, que terminou há pouquinho. E vou dizer que o nosso Mundo News tá no mesmo pé de igualdade aí com o Flow. Em termos de música boa, não deixamos nada a desejar. Sabe por quê, gente? Porque o Michael Jackson tá aqui para abrir o nosso programa de hoje com Beat It. E essa aqui já contagia cedinho, hein? Bora juntos!

0: Uou, muito bom, hein? Violent Femmes aqui na Mundo Livre, sua atitude sonora, Blister in the Sun. Ainda tivemos o som novo do Green Day. Cara, gostei demais desse som. Aliás, Green Day, né, gente? Aí não tem erro também, né? I'm never gonna R.I.P. Você curtiu junto comigo por aqui. Boa, né? Também o Bon Jovi mandou Keep the Faith e Michael Jackson lá no comecinho, Beat It. Aliás, não vou falar ainda sobre a enquete, gente. Pera um pouquinho. 7 horas e 15 minutos. Bora então com informação. Deixa eu te contar que Curitiba vai ganhar novos voos e mais opções de horários aí nos próximos meses. A Latam anunciou que vai ampliar a operação no aeroporto Afonso Pena com novas rotas e aumento da frequência de voos. A partir de março do ano que vem, a companhia vai oferecer voos entre Curitiba e Londrina com 14 frequências por semana. E também entre Curitiba e Cuiabá com um voo por dia. Antes disso, em dezembro de 2026, a rota entre Curitiba e o Rio de Janeiro pelo Galeão passa de 14 para 21 voos semanais. Já em fevereiro de 2027, a ligação com Porto Alegre também terá 21 frequências por semana. E ainda hoje aqui no Mundo News, a gente fala sobre trânsito, porque tem mudança numa rua do centro e também no Novo Mundo. Mudanças que acontecem a partir de hoje, tá? Já te conto tudo, manda seu alerta de trânsito aqui no WhatsApp que eu compartilho também. E vou trazer também a previsão do tempo. Claro, agora 13 graus, o Ivan Galdêncio, como já é tradicional, tá me cobrando aqui a previsão do tempo já, olhando inclusive para sexta-feira e final de semana. Calma que eu já trago, já deixo o spoiler de que sim, tem mudança vindo por aí. Até ontem a gente já falou sobre isso aqui no Mundo News. Bom, já que estou aqui no WhatsApp já, né? Deixa eu ver quem mais está mandando mensagem. O Gustavo Amálio está por aqui. Excelente quinta também. Silvia e galera da Mundo, vamos que vamos, que a sexta já chega. É isso, né? Já tem cheirinho de sexta-feira quase aí. Lu Santos, que curtiu o Bon Jovi, aliás, sempre ela curte, né? Quando toca aqui na programação. Diz assim, ó, que esse ano de agosto seja pelo menos produtivo. Que assim seja, né, Lu? O pessoal comenta que agosto demora muito para passar, né? Eu tô achando que esse comecinho tá indo bem rápido já, né? Vamos ver o resto do mês aí, né? É muito cedo pra falar. Pois então, tocou Michael Jackson lá no começo do bloco, né? E aí o Elton Ritter já mandou uma sugestão de enquete. Então bora com essa, hein? Ele curtiu começar aí o Mundo News com Michael Jackson e falou que esse era o cantor que ele traria de volta à vida, se pudesse, né? E você? É a pergunta que ele faz, hein? E eu tô trazendo aqui também já na nossa enquete. Qual cantor, cantora, artista, enfim, você traria de volta se você pudesse? Difícil escolher um só, né, Elton? Mas bora lá então com esse desafio. Essa nossa enquete de hoje está lançada e já eu trago aí as primeiras respostas. Também nossa previsão do tempo, como já te falei, e ainda música boa. Tem Legião Urbana chegando e muito mais. Esse é o nosso Mundo News 718.
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Ah, que pedrada, hein? Soundgarden na Mundo Livre, sua atitude sonora, Black Hole Sun. Ainda tivemos Paramore com The Only Exception. E aí, Gentil Fagundes, nosso ouvinte aqui pelo Whats, disse que foi um presente ouvir essa do Paramore, bela escolha. É linda mesmo, né? E ainda tivemos Legião Urbana com Eduardo e Mônica aí nessa sequência. 7h36, deixa eu te contar do tempo. Tô recebendo algumas fotos desse amanhecer, foi bem bonito, né? Até me surpreendeu, porque eu achei que ia estar mais fechado já cedo, mas bonito aí o amanhecer. Agora tem mudança prevista para hoje, viu? O sol realmente ainda dá as caras agora pela manhã, mas tem previsão da chuva chegar ainda hoje, tá? A chance maior é pro período da tarde, então fique atento, atenta. Porque sim, vamos enfrentar aí alguma chuva e também destaque para os ventos fortes a partir de hoje e seguindo aí nos próximos dias também. Essa mudança no tempo acontece por causa da formação.

0: nos próximos dias, chegando hoje e passando uns dias aí junto com a gente também daqui para frente, tá bom? Instabilidade e também, não vou dizer que seja frio, não, por enquanto não temos frio, não. Mas nos próximos dias já vá separando a sua japona, viu? Isso mesmo. Agora estamos com 13 graus em Curitiba, hoje vamos a 21. Então um dia muito parecido com o de ontem, né? Na sexta-feira esfria, Silvia? Não ainda. Teremos 14 de mínima, 23 de máxima. No sábado esfria? Ainda não, gente. 14 de mínima, 20 de máxima. No domingo, que é dia dos pais, aí já começa a dar uma esfriada. 10 de mínima, 17 de máxima. Então, aquele abraço bem quentinho no paizão vai bem, né? E na segunda, aí esfria mais ainda, já deixando um spoiler para a semana aí que vai começar, né? 8 de mínima, 10 de máxima, isso mesmo, produção? Bom, segunda-feira ainda tá meio longe, a gente vai atualizando para você, né? Mas é o que está previsto aqui. Então, já se programe, se organize e lembre aí que temos alertas de ventos e chuvas fortes que podem vir em forma de pancadas a partir de hoje, seguindo aí para o fim de semana também. Agora partiu enquete, hein? Vamos ver o que a galera tá falando aqui? Porque Elton Ritter, nosso ouvinte, sugeriu perguntar o seguinte: que cantor, artista, enfim, você traria de volta à vida? Ele falou do Michael Jackson, que foi quem abriu o Mundo News de hoje, né? Lancei essa pergunta pra geral aqui. E o Léo Fagotti, teclando de Araucária, falou do Renato Russo, esse mesmo que tava cantando quando ele mandou a mensagem ali com a Legião Urbana, Eduardo e Mônica. Boa! Da Luana, se pudesse trazer algum artista novamente, seria o Chico Science. Tinha muita criatividade e com certeza iria fazer muitas músicas maravilhosas. Lili, eu traria Elvis Presley. O Sérgio Remédios traria B.B. King ou Ozzy. Fred Mercury também tá no par. É difícil escolher um só, né, gente? É o desafio, né? Denise, não teve dúvidas, traria de volta a melhor voz de todos os tempos, o próprio Fred Mercury. Rodrigo Starling, que tá na academia agora, lá em BH, Tim Maia, sem dúvida, eu trazia novamente. A Fabiana queria trazer de volta alguém, mas veja só a colocação dela. Desde que voltasse na melhor forma e não voltasse tipo Pet Sematary. Quem será, hein? Já eu trago a resposta dela. Eu tô aguardando a sua também. Qual cantor, artista, enfim, você traria de volta se tivesse esse poder? O desafio é escolher um só, né? Nem todo mundo tá conseguindo, porque é difícil mesmo. Logo mais aqui no Mundo News, você curte literatura? Pois eu tenho uma dica bem bacana para você, trago ainda hoje aqui no Mundo News, combinado? E vou trazer também, já no próximo bloco, som do Bad Company e muito mais. Jim Kerr. Don't you forget about me. A Jim Peterick. 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

0: Uou, e esse som, hein, gente? Europe na Mundo Livre, sua atitude sonora de Final Countdown. Quem gostou dessa? Deixa eu ver quem foi aqui que mandou. Ah, foi a Michelle Schmitz, agradecendo a Adri Neves, nossa programadora, por tocar esse som aí. Fazia tempo que não ouvia essa. Eu tava também comentando com a Manu Mariani, que tá aqui comigo já. Que som épico esse. E também ouvimos aí o Incubus com Wish You Were Here. Antes de chamar a Manu, deixa eu trazer aqui um alerta de trânsito que a Larissa Zanato, aqui da redação da Mundo Livre, me passou há pouquinho, viu, gente? Acidente embaixo da passarela da BR-277. Ali na saída do Parque Barigui, parece que não teve, ou não temos pelo menos informações de vítimas e trânsito pesado por lá. Pois bem, agora sim, chamando Manu Mariani do G1 Paraná para trazer os destaques de hoje. Tudo bem, Manu? Bom dia.
1: Oi, Silvia. Bom dia aos ouvintes. Bacana trazer mais uma notícia do G1, uma notícia boa para o Paraná, que o nosso estado, Silvia, manteve a liderança nacional nas 3 etapas avaliadas pelo Índice de Desenvolvimento da Educação Básica, que é o IDEB, muito conhecido por esse nome, de 2025, principal indicador da qualidade da educação no nosso país. Entre as capitais, Curitiba ficou em primeiro lugar nos anos iniciais do ensino fundamental, empatada ali com Teresina, e em segundo nos anos finais. No ensino médio, o Paraná alcançou uma nota 5.1 e assumiu a liderança nacional. Para ter uma comparação, em 2017, o estado tinha uma nota 4 e ocupava a nona colocação. Já nos anos finais do ensino fundamental, a nota subiu de 4.9 para 5.9 no mesmo período, então fazendo o Paraná sair do oitavo para o primeiro lugar no ranking do país. E é claro que esses detalhes, eu sei que eu trouxe muitos números aqui, pode dar uma confusão, mas aí acessa lá o G1 que a gente explica tudo certinho, mas o Paraná mantém a liderança.
0: E lá é a Paranazão mandando ver, né, Manu?
1: É isso aí, né? Vamos continuar lutando aí pela nossa educação.
0: Isso aí, pauta sempre importante, sempre tem espaço aqui no nosso Mundo News.
1: Com certeza.
0: Manu, obrigada. Amanhã se vem se está comigo, né?
1: Venho sim, Silvio. Vou subir o morrinho aqui.
0: Então tá bom. Obrigada. Olha só, gente, partiu enquete agora, foi sugestão do nosso ouvinte Elton Ritter. O Michael Jackson abriu o Mundo News de hoje, né? E o Elton perguntou, aliás, ele contou, né, que esse seria o cantor que ele traria de volta se pudesse. E aí, ele também lançou a pergunta, né? Qual é o cantor, cantora, artista, enfim, que você traria de volta à vida? Vamos supor que se tivesse esse poder, hein? Rodrigo Froese, com toda certeza, traria o Chorão, do Charlie Brown Jr. Henry de Araucária, entre Chorão, Casseller e Cazuza, Chorão também, placando mais um voto aí, gente. Ele que manda um beijo para Annelise, colega de trampo. Fabiana Dans, que digamos que ele, que se eles voltassem na melhor forma e não voltassem tipo Pet Sematary, eu traria o Elvis para que ele tivesse a oportunidade de fazer uma turnê mundial. É, a gente ia gostar de ver o Elvis, né? Na melhor forma, não no estilo Pet Sematary, né? Apesar que se tratando de Elvis, até assim, acho que tava bom, né, Fabiana? O Bruno Santana, que tecla de São José dos Pinhais, fala aqui da Marília Mendonça. Que voz, que talento, que mulher. Boa, Bruno. Carol Siqueira, primeira vez participando, ela conta que ela e a filha Maria Valentina, a Ninoca Pipoca, ouvem todas as manhãs na ida para a escola, adoramos a Mundo. Que bom beijo para vocês e venham sempre, viu? Elas respondem a enquete, diz que é muito difícil, porque são muitos, mas adoraria ir a um show do Queen com o Fred Mercury. A Luciane está perguntando o seguinte, se vale trazer de volta 5 de uma vez só. Será que vale, gente? Não sei. Olha, ela disse que traria uma banda inteira de volta, gente. Qual banda? Te conto daqui a pouquinho. E também, já no próximo bloco, a gente fala sobre trânsito, porque tem mudança numa rua do centro de Curitiba hoje e também lá no Novo Mundo. Detalhes para você daqui a pouquinho, aqui no Mundo News. E mais música boa com Tears for Fears e muito mais.
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5: Bom dia, ótima quinta-feira para você que tá comigo aqui nas ondas sonoras da Mundo Livre FM. Eu sou Silvia Sprenger e aqui tá rolando mais uma edição do nosso Mundo News, aquele programa que você sabe bem, né? Traz informação na medida certa, toca música boa, por aqui sempre tem um papo maneiro também que rola pelo nosso WhatsApp. Venha com a gente. Agora 14 graus em Curitiba, hoje tem previsão de mudança, a chuva deve chegar à tarde aí, viu? E a previsão de temperatura máxima hoje é 21 graus, tá? O sol tá aparecendo agora cedo aí, né? Mas daqui a pouco, mais à tarde, deve se esconder um pouquinho e dar lugar à chuva. Ulisses, nosso ouvinte, trazendo um alerta de trânsito na linha verde desde o Pinheirinho até a Vila São Pedro, sentido centro. Daquele jeito, congestionada. Ulisses Santos, que é motorista de aplicativo e tecla aí com a gente, mandando seu alerta. Mande o seu também. Enquanto isso, eu solto o som dos Tears for Fears.

0: Silks and the Benches aqui na Mundo Livre, sua atitude sonora, Cities in Dust, ainda o Tame Impala e a novíssima Dracula. Adorei esse som, gente, bom demais, né? 8:20, deixa eu falar com você que circula ali pelo Novo Mundo, porque tem mudança no trânsito, viu? A partir das 11 horas da manhã de hoje, a rua Eloy de Assis Fabris passa a ter sentido único no trecho ali entre as ruas das Perdizes e Brasílio Ribas, tá? Então, Novo Mundo. Agora, bora pro centro junto comigo, porque a rua Barão do Rio Branco passou a ter sentido único entre a 7 de setembro e a Visconde Guarapuava, minha gente. Com a mudança, quem entrar na Barão do Rio Branco seguirá apenas no sentido da 7 de setembro em direção à Visconde Guarapuava. Essa alteração aí faz parte das obras do BRT Leste-Oeste. Mas tem uma exceção, viu? Essa exceção é para os veículos que precisarem acessar o estacionamento da Câmara Municipal e de um condomínio próximo ali, que poderão fazer a conversão à esquerda na Visconde de Guarapuava. Fica o alerta. E aí, que cantor, artista você traria de volta à vida se tivesse esse poder? Essa é a nossa enquete de hoje. O Daniel falou que é uma pergunta excelente, já que é na imaginação. Eu traria John Lennon e o André Matos do Angra. No auge da forma, os dois levantando 100 quilos no supino. Aqui tem uma galera falando do Raulzito. Valmir Santos falou que traria sim o poeta Raulzito. Inesquecível, fala o que pensa. E também o Renato, que falou que deveria voltar sim o profeta Raulzito. Falou a mesma coisa aí. O Valmir falou do poeta, né? O Renato falou do profeta. Eterno Raulzito, ele fecha aqui a mensagem. Muito bom, hein? Vivi Maia, sem dúvida nenhuma, eu traria de volta o magnânimo príncipe das trevas, Ozzy Osbourne. Ainda tem a Luciane Ono. Vale trazer de volta 5 de uma só vez? Traria os Mamonas. E a Roseli tá com ela, viu? Traria também os Mamonas Assassinas de volta. E tem aqui, gente, o José Alisson querendo uma tour de reunião dos Beatles. Sabe quem ele traria de volta? Bom, são duas possibilidades, né? Qual será a escolha dele? Te conto daqui a pouco aqui no Mundo News. Espero também a sua mensagem. Manda aí. Tem som do Queens of the Stone Age chegando na próxima sequência. E ainda, vou te contar sobre o Festival Paulo Leminski, que acontece nesse sábado. Já já aqui no Mundo News.
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Olha ele aí, David Bowie, Let's Dance. Aqui na Mundo Livre, sua atitude sonora. Esse aí valia a pena trazer de volta à vida se a gente tivesse esse poder, né? Essa é a nossa enquete de hoje. Pensei, ouvindo ele aqui, tava pensando, esse cara valia a pena. Ugly Kid Joe antes com Everything About You. Sem falar no RPM, ouvimos o Paulo Ricardo cantando aqui no nosso ouvido, Olhar 43. Já me imaginei lá na corrida Mundo Livre, né? Imagina, eu vou estar trabalhando lá, né, gente? Mas imaginei você que estará correndo. Eu também vou curtir o show, claro, mas imagina você correndo seus 5 ou 10 quilômetros e aí depois da corrida curtir um showzaço desse, ouvir essa clássica e cantar junto, hein, com a medalha no peito. Vai ser demais, né? Se você não fez sua inscrição, corre fazer, literalmente, hein, porque tá na reta final aí, mundolivrefm.com.br/corrida.

0: Bora então, trazendo informação para você e agora a dica para você que gosta de literatura. Porque está acontecendo a 4ª edição do Festival da Palavra de Curitiba. Começou ontem, gente, segue até domingo, tá? Então tem muito chão aí pela frente. O evento é gratuito e reúne aí cerca de 80 autores nacionais e internacionais que homenageiam nessa edição os escritores Alice Ruiz e Inácio de Loyola Brandão. Tem mesas de debate, tem feiras de livros, oficinas, atrações culturais. As atrações, a maioria delas, rola lá no Memorial de Curitiba. E ainda, deixa eu te contar que tem Festival Paulo Leminski nesse sábado, aí reunindo música e literatura, né, gente? Um dos destaques da terceira edição do evento é a cantora Fernanda Abreu, que apresenta o Da Lata 30 Anos. 30 anos desse grande disco da Fernandinha, hein? O evento começa a partir das 3, vai até ali a virada do dia, né? E na Pedreira, né, obviamente. E além da Fernandinha Abreu, tem Tulipa Ruiz e um encontro especial aí celebrando Moraes Moreira com Estrela Leminski e Théo Ruiz, além de convidados especiais como Pedro Luiz, Davi Moraes e Gabriel Teixeira. Programação boa aí, dá uma conferida para você prestigiar esse evento. Pois é, hoje aqui na enquete a pergunta foi essa, né? Quem, qual cantor, cantora, artista você traria de volta à vida se você tivesse esse poder? São tantos, né, gente? O desafio é justamente escolher um. O José Alisson falou que procuraria uma brecha na lei para trazer dois de uma vez, John e George. E quem sabe ter uma tour de reunião dos besouros. Sim, ele queria uma tour de reunião dos Beatles com a banda completinha aí, né? Senão não dá, né? Não tem como. O Igor falou que traria o Bob Marley, excelente pedida. O César falando do Raul Seixas, muitas músicas boas. Aliás, tem muita gente falando do Raulzito, né? E com toda a razão, né? Aliás, o César falou que a esposa dele traria o Cazuza. Ricardo de Paula, teclando do Cajuru, sem dúvida traria Renato Russo. Adriana da Silva Santos. E Silvinha, se eu pudesse, traria Fred Mercury. Minha filha ama de paixão e teríamos a oportunidade de ir juntas a um show do Queen. Que legal, hein? Lucimara Lopes, eu traria uma galera. Tô dizendo que o pessoal não consegue mesmo escolher um, né? Renato Russo, Raul Seixas, Chorão, Elvis, Michael Jackson, Prince. Sou da famosa frase, eu ouço gente morta. Sou dessas também, Lucimara. E temos aqui o Marcos, gente. Ele queria trazer de volta os 3 J's do rock, que são... Ah, peraí, não vou te contar agora não, né? No próximo bloco eu conto e trago também a tua participação. Dá tempo de você mandar. Temos mais um bloco de Mundo News aí pela frente. Vai pensando quem você traria. Manda aqui no WhatsApp e eu já registro, tá bom? Vou trazer Nirvana também e já fica, deixa aí, né? Um bom nome pra você trazer de volta aí no Nirvana, não é?
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0: Mundo Livre, sua atitude sonora, Oingo Boingo, Stay, também Joan Osborne, One of Us, e rolou Nirvana com About a Girl. E teve gente que falou sim que traria de volta à vida o Kurt Cobain. A gente ouviu o Nirvana aí, né? Foi a Eduarda, não só ela, tá? Mas pensei a mensagem da Eduarda aqui. Falou dele, mas não só dele, traria também Michael, Ozzy, Chester e Fred. Sei que era só um, mas é difícil de escolher só um, Silvia. Pois é, gente, essa é a nossa enquete de hoje. Elton Ritter ouviu Michael Jackson abrindo o Mundo News de hoje e falou que se pudesse trazer um cantor de volta à vida, seria o Michael. E aí ficou a pergunta para você responder também aqui na enquete, né? O André Zinjiski falou que é muito boa a enquete de hoje, mas fica a dica para a enquete de amanhã, com a mesma pegada. Quem a gente não traria à vida novamente? Eu e meu colega de trabalho, Gentil Fagundes, sempre com o rádio ligado na Mundo Livre, já entramos em discussão cedo. Ele dizendo que não traria em hipótese nenhuma o Raul Seixas, e eu, para contrariar, traria somente o Raul. E assim começamos mais um dia de trabalho, e mandou aqui a hashtag paz. Isso aí, meninos, paz, hein? Não discutam sobre isso. Bom, muita gente traria o Raulzito, gente. O Betão do Xaxim falou do Raul, entre várias outras pessoas aqui, e trouxe a mensagem dele aqui para encerrar essa discussão sobre o Raul especificamente. Ele disse que traria o Raul para viver mais 10 mil anos e prever se a Terra vai parar de novo. É muita metamorfose. Adorei aí sua mensagem, Betão. Ainda tem mais algumas mensagens. A Clarice Black. Eu com certeza traria de volta o David Bowie. Ele é meu ídolo, meu artista favorito. Acho muito triste que em várias entrevistas ele disse que amava viver e teve que ir de um jeito tão triste. Câncer de fígado. O Marcos do Campo Comprido, eu traria os três J's do rock: Jimi Hendrix, Jim Morrison, Janis Joplin. Gardini, eu traria os dois bateras mais incríveis que existiram. Falou do John Bonham, do Led Zeppelin, e Newport, do Rush. A Bibiana, eu traria de volta à vida o Elvis, mas como ele não morreu, então o Freddie Mercury. E a gente tem o poder de trazer essas lendas de volta à vida, é só ouvir a Mundo Livre, toda hora tem uma lenda ressuscitando. Bibiana resumiu muito bem, por isso então eu encerro o Mundo News de hoje com a mensagem dela. Amanhã tem mais, hein? Vem comigo encerrar a semana. A gente sempre bate esse papo gostoso por aqui, você me ajuda a fazer o Mundo News? Então, nosso encontro está marcado amanhã às 7 da manhã. E claro, já ali dobrando a esquina, depois de um rápido intervalo, trago Lynyrd Skynyrd e muito mais na próxima sequência.
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Oi, tudo bem? Boa quinta-feira para você que tá comigo aqui na Mundo Livre. Sou Silvia Sprenger, trazendo mais uma sequência incrível, recheada, hein? Abro com Lynyrd Skynyrd, Simple Man.

0: Mundo Livre, sua atitude sonora com Journey, Don't Stop Believing, também o Creedence, Who Stop the Rain. Tivemos Capital Inicial, mais e a novíssima e sonzeira, vamos falar a verdade, né, gente? Do U2, a gente ouviu Street of Dreams. Eles que voltam aí, né, resgatando um pouco daquela atmosfera, daquela pegada lá da fase mais clássica do U2, talvez, né? Ali da época de Joshua Tree. Eu gostei demais desse trabalho novo da banda. Gente, intervalinho agora, muito rápido. Eu já volto com mais canções escolhidas aqui pela nossa programadora Adri Neves, porque aqui sim temos curadoria humana, tem gente de verdade escolhendo os sons que rolam por aqui, fazendo a sequência da forma que você está ouvindo, e isso faz toda a diferença, né? Ainda mais num tempo em que a gente fica só dando skip, né? Passando para frente, nem escuta as músicas. Aqui na Mundo você escuta, sim, só música boa, inclusive. Já voltamos com um bloco daquele, está especial demais, então não vá perder.
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0: Aí é bonito, hein, ouvir Ramones numa quinta-feira às 9h44. Sou Amando Livre, hein? Ah. Sua atitude sonora mandou pra você I Don't Want to Grow Up. Ainda Go-Go's com Head Over Heels. Aí, gente, vamos pro intervalinho bem rápido. Na volta, vou trazer New Order pra fazer você dançar aí nessa quinta-feira. Essa é a programação quente da Mundo Livre aí, sacudindo seu dia. Bora!
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0: Gente, eu tava dançando aqui no estúdio, por isso demorei pra falar. Não, mentira. Ah, mas essa música sempre me lembra aquela coreografia, né, do filme Flashdance. Quem não, né, gente? Quem não? Michael Cimbello com Maniac aqui na sua 93.9. Ainda Smash Mouth, I'm a Believer. Tô rindo de mim mesma aqui, gente. Faz parte, né? 10 horas e 4 minutinhos, uma ótima quinta-feira pra você que vai ouvir Beatles e um som arrepiante. Já, já, junto comigo, bora?
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8: Aqui é Silvia Sprenger e esse é Rock and Run. O amendoim é um alimento bastante saudável. É riquíssimo em vitamina B3 e é uma ótima fonte de fibras, o que promove aquela sensação de saciedade. Ele ainda ajuda a proteger o seu coração e manter as artérias saudáveis. Na hora de escolher o amendoim no supermercado, deixe de lado a versão japonesa, aquela com a casquinha colorida, pois ela é repleta de sódio. Prefira o amendoim torrado natural. Melhor ainda e bem mais barato se você torrá-lo em casa. Inclusive, aquela casquinha vermelha do amendoim é bem nutritiva. Já o pé de moleque e a paçoca devem ser evitados, pois contém muito açúcar.
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Salve, salve, boa quinta-feira. Estamos juntos aqui na programação da Mundo Livre. Sou Silvia Sprenger e trago agora Beatles, Don't Let Me Down.

0: Uou, esse som sempre me lembra o show do Linkin Park aqui em Curitiba, que foi demais. Você curtiu aqui na Mundo Livre, sua atitude sonora junto comigo, Numb. E ainda a Suzanne Vega com Tom's Dinner. São 10 horas 21 minutos, 22 já praticamente, está passando muito rápido essa manhã. Daqui a pouco será já 11h45, não é não? E a hora do meio-dia Paraná, tô com o Luciano Piquetti hoje, que traz os destaques pra gente. Oi, Luciano.
1: Oi, Silvia. Olá, bom dia para você, ouvinte Mundo Livre. Vamos trazer, então, os principais assuntos que serão destaque logo mais no meio-dia Paraná, a partir das 11h45 da manhã, claro, na telinha da RPC. Nós vamos falar sobre o relatório final do inquérito policial que apurou as circunstâncias daquele gravíssimo acidente que completou quase 2 anos, né? A queda de um avião da Voipass lá no interior de São Paulo causou a morte de 62 pessoas, 35 das vítimas fatais eram aqui do estado do Paraná, moravam aqui no Paraná. Então, a Polícia Federal deve apresentar hoje à tarde esse relatório final do inquérito. Os aspectos gerais do relatório vão ser apresentados durante uma coletiva de imprensa marcada lá para a sede da PF na capital paulista às 14h. Claro que a gente vai acompanhar para trazer ao longo da programação da RPC todas as informações sobre a conclusão desse relatório. Vamos falar também sobre o Agosto Branco, que é o mês dedicado, Silvia e ouvintes, à conscientização sobre o câncer de pulmão. E aí, em alusão ao Agosto Branco, inclusive eu estarei lá, né, ao vivo no Erasto Getter para falar sobre essa campanha. O Hospital Erasto Getter promove a troca de cigarros por brindes, olha, numa ação de conscientização sobre o câncer de pulmão. Então, você que está deixando de fumar, né? Você que está ouvindo a 98, Mundo Livre aí, você que está deixando de fumar e você tem o cigarro lá guardado em casa, pode levar no Erasto Getter e trocar por um brinde. Campanha que vai acontecer ao longo do dia de hoje por lá. Bacana. A gente vai trazer todos os detalhes para você. Também, Silvia, vamos falar do movimento do comércio. Dia dos Pais está chegando, né? Domingo, hoje é quinta-feira. Muita gente deixa para a última hora, deixa para comprar no sábado à noite, Dia dos Pais é no domingo, então a gente vai acompanhar o movimento do comércio para essa data, que é uma das principais do comércio, sem dúvida nenhuma. E vamos falar sobre essa mudança no tempo. Começou ontem, né? A gente já percebeu um céu um pouquinho mais fechado, mais carregado na capital, choveu, tem previsão de chuva hoje de novo, temperatura ainda sobe um pouquinho à tarde, vai aos 23, segundo o CIMEPAR, mas a partir de hoje a tendência é de as temperaturas diminuírem aos pouquinhos e de a gente continuar com esse tempo instável em todo o Paraná, pelo menos até segunda-feira, dia 10 de agosto. E o tempo só volta a melhorar de terça em diante. Então, toda essa mudança no tempo, a gente vai falar sobre isso para alertar você. Afinal, o fim de semana está chegando, né, Silvia? Você tem alguma coisa programada para o ar livre nesse fim de semana?
0: Não tenho, Luciano, porque já estou por dentro da previsão e já sei que não vai dar boa. Então, tô ligada.
1: Mundo Livre e Netflix, então. É isso.
0: Ah, isso aí. Bora.
1: É isso, Silvia. Esses são os destaques. Meio-dia Paraná, a partir das 11h45, na tela da RPC.
0: Combinado, estaremos ligados. Tchau.
1: Valeu, tchau, tchau.
0: Muito bom, gente. Isso aí, meio-dia Paraná na tela da RPC. E aqui na Mundo, mais som bacana chegando. Tem Green Day e muito mais, já, já.
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0: Who the Girls na Amanda Livre, sua atitude sonora, Come Anytime, ainda nenhum de nós, Camila, Camila. Se prepara, porque você vai ouvir Foo Fighters comigo, já já.
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0: E hoje quem se deu bem e levou um kit da Ignoro e Cervejaria de presente para presentear um paizão de atitude foi Fabiana Spinardi. Fabiana, parabéns, hein? Retire seu kit hoje até as 6 da tarde ou pode vir amanhã a partir das 9 da manhã aqui na Mundo Livre, tá? E para você que não é a Fabiana Spinardi, não ganhou, continua participando aí com a hashtag Pai de Atitude, seu nome completo, aqui no 992579390, porque tem mais, hein?
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0: Arctic Monkeys passando aqui na programação da Mundo Livre, sua atitude sonora, uma das melhores dessa banda incrível, né? Do I Wanna Know? Também o Kid Abelha na rua, na chuva, na fazenda. Falando em chuva, tá prevista, né? Tá pra vir aí, aqui nas Mercês, pelo menos por enquanto, não, tem um rainho de sol ainda, mas tem previsão. Então fique de olho aí, né? Nos avisos da Defesa Civil, porque tem previsão de pancadas fortes, inclusive. 10h58, tô indo. Flávia Rocha tá aqui, daqui pra frente é com ela. Um beijo. Fique o dia todo aqui na Mundo, tá? Tchau.
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Oiê, muito bom dia, boa quinta-feira, 6 de agosto. Por aqui, Flávia Rocha chegando na Mundo e te acompanha a partir de agora. Começando hoje com Dire Straits, Sultans of Swing.

0: sonzeira boa, hein? Pra fechar minha primeira sequência dessa quinta, Iron Maiden, The Trooper. A galera já está aí na contagem regressiva, né? Pra que chegue logo outubro pra curtir os caras novamente em Curitiba. Também por aqui, The Roots, The Seed, Ira, o Girassol. E cheguei hoje ao som de Dire Straits, Sultans of Swing. 11h21, boa quinta pra você. Já já eu trago o nosso flow com 10 sons direto pra você curtir sem intervalos.
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0: Demais, aqui no Mundo Livre Flow, Led Zeppelin com essa porrada sonora. Immigrant Song, Coldplay, God Put a Smile Upon Your Face, Pleb Hood, Até Quando Esperar. Também a nova do Rolling Stones, Mr. Charm e Sublime Santeria. 15 para meio-dia, esse é o Flow com 10 sons sem intervalos por aqui. Bora em frente com Red Hot Chili Peppers, Other Side.
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0: Mundo Livre, sua atitude sonora, The Police, fechando essa edição do Flow, Every Little Thing, She Does Is Magic, Barão Vermelho, Maior Abandonado e Collective Soul Shine. Tem mais duas edições ainda hoje, tá? Do nosso Flow com 10 sons direto na programação. Agora, 12:03. Quem tá com fome, hein? Tô chegando por aqui com o nosso restaurante sonoro e te espero no Mundo Livre à la carte.
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0: Meio-dia e 8, uma ótima tarde. Sejam bem-vindos ao Mundo Livre à la carte, sempre servindo para você aquela horinha recheada de deliciosos sons. Por aqui a chefe Flavinha na cozinha, chegando para comandar o menu mais saboroso do seu rádio, em três tempos sempre muito bem temperados. Entrada, prato principal e sobremesa. Bora começar então, tô esperando sempre sua participação por aqui. Vem almoçar comigo, manda sua mensagem aqui pro nosso WhatsApp e bora saborear o cardápio do dia, que começa com aquele gostinho de nostalgia, gostinho de anos 90. Bora de Four Non Blondes, What's Up? Bom apetite!
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0: Mundo Livre, sua atitude sonora, matando a fome dos seus ouvidos no Mundo Livre à la carte. Por aqui, suculentos aperitivos. Todos pratos clássicos, pratos marcantes da nossa culinária sonora mundial. Com U2 Sunday, Bloody Sunday. Também Joy Division, Love Will Tears Apart e Farnham Blondes, What's Up. Meio-dia e 21. Quem tá comigo no almoço hoje? Sandro Oliveira. Boa tarde, chefe Flavinha. Mesa 78, degustando um tira-gosto. Que venha a salada, o prato principal e a sobremesa. De entrada, Farnham Blondes. Imagina o prato principal. Caprichamos nessa entradinha, hein? Ah, quem mais? Meia hora na área. Bom dia, chefe Flavinha. Minha dieta acabou de verdade. Ainda mais com esse prato de entrada. Imagina como vai ser o principal. Mas vá devagar, que hoje tô só eu em casa. Minha esposa foi para Itajaí, mas também está ouvindo aí pelo app. Bora encher a mesa 33, que a fome de músicas boas tá grande. Valeu, César. Michele Schmidt, boa tarde, chefe Flavinha. Mesa 14 com Joy Division. E pensando, quase tudo dos anos 80 era bom demais. Você também é time músicas dos anos 80? Devo dizer que eu sou uma entusiasta das músicas dos anos 90. Inclusive, Farnham Blondes, né? Falei, tinha um sabor de anos 90 que abriu esse bloco. É uma das minhas músicas favoritas da vida. Valcir Polaco por aqui. Bom dia, Flávia, na mesa 51. Hoje começou suave com Farnham Blondes, já que hoje é comemorado o Dia Nacional do Profissional da Educação. Vou deixar aqui meus cumprimentos aos meus colegas de profissão aqui da Escola Projeto 21. Abraço a todos. Muito bem lembrado. Feliz dia aí para todos os profissionais da educação, profissionais de extrema importância para todos, né? Sirlene Terres também. Boa tarde, Flavinha. Mundo Livre, Rockers. Já de entradinha, hein? Farnham Blondes e U2. Sim. Prometendo muito, né? Nesse almoço já tá chegando o prato principal e vai ser daqueles, hein? Vai aumentando o volume, se servindo à vontade, que eu volto já. 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Já eu volto com o nome de quem se dá bem nessa.
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0: Mundo Livre La Carte, matando a fome dos seus ouvidos. Por aqui, a gente curtiu o prato principal, que fechou com Ramones, Pet Sematary, Shocking Blue, Venus, Edwin Collins, A Girl Like You e Audioslave, Like a Stone. Meio-dia e 43. Quem estava por aqui curtindo o nosso prato principal agora? Isabel Pagnoncelli. Oi, Flavinha, tô ligada e vou. Tô aqui ligada e vou almoçar. Um olho na tela e uma boa degustação ligada na sonoridade da Mundo. Beijão, Isa, bom almoço. Edson Okazaki, boa tarde, Flavinha. Chegamos agora e já estamos gostando do cheiro. Hoje vai ser bom, hein? Manda um beijo pra patroa que está se recuperando da cirurgia da coluna. Eita, Edson, um abração aí pra Lu, melhoras. Olha, eu posso falar que disso eu entendo, hein? Tenho propriedade pra falar que eu já operei a coluna e sei que não é fácil a recuperação. Então, meus desejos de boa recuperação aí e de melhoras pra Luciane, tá? Michelle Schmidt, mesa 14, com Joy Division. Falou, né, já no bloco da entrada. E ela falou que tava pensando que tudo dos anos 80 era bom demais. E eu comentei que dos anos 90 eu sou super entusiasta. E a Michelle falou o seguinte: vamos melhorar então. Quase tudo dos anos 80 e 90 era bom demais. Agora sim, assino embaixo, Mi. Humberto Gentili, e Flavinha Quintou, abraço para todos da Mundo. Everson Dinossauro, salve, salve, Flavinha Rock, uma quinta espetacular pros rockers. E o Everson mandou uma mensagem especial: alô, Júlia Morales, de Itapuá. Ele falou que ontem acabou esquecendo que foi aniversário da Dinda Júlia Morales. Se possível, manda aquele parabéns para ela. Ele mandou um áudio, inclusive, por aqui, cantando um Happy Birthday to you, Júlia Morales. Beijo, felicidades e aquele beijo pra minha Patty Girl. Beijão, feliz aniversário aí pra Júlia. Valeu, gente. Meio-dia 44, bora curtir a nossa sobremesa? Tá chegando já já.
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0: Uma doce sobremesa por aqui com Sheryl Crow, Sweet Child O' Mine, no Mundo Livre à la carte, fechando o nosso banquete sonoro e matando a fome dos seus ouvidos. Também Roy Orbison, You Got It, e The Who, My Generation. Uma hora em ponto para fechar por aqui as mensagens que chegaram hoje no nosso almoço. Daniel Adami, boa tarde, Flavinha. Dani chegando por aqui, ocupando a mesa para o almoço. Cheguei atrasado para as entradinhas, mas peguei essa pedrada do Audioslave, entre aspas. Não aguentei, saiu o trocadilho. Like a Stone é prato para cliente nenhum botar defeito. Aí o Dani curtiu também Girl Like You, Venus. Falou que não aguenta, ele vai mandando e editando a mensagem. Culpa da Adri, a sequência de músicas que rolam por aqui. Depois falou que a sobremesa tá boa demais, que ele já tava satisfeito e podia servir o cafezinho. E aí ele voltou atrás e mandou ainda: vou aceitar essa sobremesa bem docinha. Sweet Child O' Mine na voz da Sheryl, não tem como. Tô cheio dos trocadilhos hoje. Adoramos assim, Dani. E o César, meia hora por aqui, perguntou o seguinte: chefe, hoje quem é que vai ajudar a lavar a louça? Só música boa. A mesa 33 encheu e sobrou pra mim, disse ele. Bora lá, né? Olha que eu vou começar a achar um lavador de louça por dia dos nossos almoços aqui, hein? O que vocês acham? Uma hora e um minuto, agradeço a preferência. E amanhã vamos sextar por aqui com o nosso almoço a partir do meio-dia. Aquele almoço sonoro delicioso para você saborear no volume máximo.
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0: Mundo Livre em sua atitude sonora, você curtiu CPM 22 dias atrás. E antes, a herdeira de Dave Grohl, Violet Grohl, por aqui com novidade na programação, Bug in the Cake. Essa faixa tá no álbum de estreia aí da cantora, intitulado Be Sweet to Me. Essa faixa foi lançada recentemente aí no mês de maio. A filha de Dave Grohl seguindo os caminhos do pai na música. Legal demais, né? 1h20, já já eu volto com Green Day pra você.
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0: Demais, aqui na Mundo Livre, som da banda Live, Pain Lies on the Riverside. Agora há pouco, né, no Mundo Livre La Carte, a gente até estava falando sobre grandes sons dos anos 80 e dos anos 90. E essa, com certeza, foi uma das músicas que marcou aí os anos 90, já que essa saiu em 1991, um dos grandes marcos da música aí dos anos 90 com a Live, Pain Lies on the Riverside. Também por aqui curtimos Kiss, We Are One, e a novidade com a banda Soulja e de Ferreiro, Time Won't Wait. Agora 1h41, eu volto já com mais sons pra você aqui na Mundo.
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0: Limp Bizkit aqui na Mundo, My Way, também Bikini, Timidez e a lindíssima nova do Queens of the Stone Age, Easy Street. 2:03, por aqui quem concorda comigo é a Michelle Schmidt, né? Tava falando aqui no WhatsApp, música mais linda, se alguém com essa voz cantasse pra mim, morria feliz. E ela falou ainda que a melhor frase é I don't believe in luck, so you can't have mine. Lindíssima mesmo, né, Mi? Eu também adorei demais essa nova música aí do Queens of the Stone Age, com participação da cantora country Nicki Lane. E essa é a nova aí da banda, lançada no último dia 14 de julho. Desde 2023, a banda tinha lançado aí o álbum In Times New Roman. E agora tá chegando aí, 3 anos depois, com essa lindíssima novidade. 2:03, ótima tarde pra você. Já eu volto com mais.
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2: Aqui é Silvia Sprenger e esse é Rock and Run. O amendoim é um alimento bastante saudável. É riquíssimo em vitamina B3 e é uma ótima fonte de fibras, o que promove aquela sensação de saciedade. Ele ainda ajuda a proteger o seu coração e manter as artérias saudáveis. Na hora de escolher o amendoim no supermercado, deixe de lado a versão japonesa, aquela com a casquinha colorida, pois ela é repleta de sódio. Prefira o amendoim torrado natural. Melhor ainda e bem mais barato se você torrá-lo em casa. Inclusive, aquela casquinha vermelha do amendoim é bem nutritiva. Já o pé de moleque e a paçoca devem ser evitados, pois contém muito açúcar.
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0: Lindeza demais de som com Fleetwood Mac aqui na Mundo Dreams. Também rolou Van Halen, Can't Stop Loving You, Charlie Brown Jr., Lutar pelo que é meu, 2h23. 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

0: Mundo Livre, sua atitude sonora, o som dos Smith, How Soon Is Now. Eu, Flávia Rocha, vou fechando meu horário nesta quinta-feira, 6 de agosto, agradecendo demais pela sua companhia por aqui, como sempre. Amanhã a gente se encontra por aqui a partir das 11 da manhã, combinadíssimo pra gente sextar juntos. Eu te deixo agora com Diana Vieira, chegando pra dar sequência na programação da sua atitude sonora. Boa quinta pra você, fica bem, a gente se encontra, tchau, tchau.
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uma excelente tarde pra você curtindo aqui a programação da Mundo Livre. Agora é comigo, Diana Vieira. Tô chegando pra assumir meu horário de hoje e tô abrindo por aqui ao som de Coldplay. Bora curtir juntos, Yellow.

0: E no Mundo Livre, U2, Vertigo, Muse com Uprising, primeiras do meu horário desta quinta-feira, 6 de agosto. Muito bom, hein? Aquele break muito rápido, na volta a gente tem Mundo Livre Flow e aí eu trago 10 sons direto pra você.
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0: Mundo Livre e David Bowie com Modern Love. Você ouviu também Rolling Stones com Miss You. Esse é o nosso Flow, 10 sons direto pra você. Agora são 3 horas 39 minutos. Tô com o estúdio cheio, tenho visitas das garotas do Positivo Internacional por aqui. Inclusive, a Manuela, que tá comigo, diz que muito provavelmente o pai dela, Joelson, tá ouvindo a rádio agora, porque ele é ouvinte assíduo. A Joana diz que o pai dela também costuma ouvir muito a rádio. A avó de algumas meninas também pode ser que esteja ouvindo. Então, um abraço aí a todos. E as garotas também, sintonizadas sempre pelo aplicativo aqui na programação da Mundo Livre. Inclusive, curtiram demais quando rolou Dominic Fike, Baby Doll, agora há pouco. Valeu, garotas, pela visita. E a gente segue por aqui agora ao som dos Beatles, Twist and Shout.
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0: Mundo Livre, sua atitude sonora. Você ouviu Blur, Song 2, Queen, We Will Rock You. E agora recebi a visita dos meninos aí do Positivo Internacional. Eles se dividiram, né? Antes vieram as meninas, agora os meninos também estão aqui. E adivinha, os pais deles também ouvem a rádio. O Matheus me diz que a mãe dele, Adriana, certamente está ouvindo. Leonardo também diz que o Fernando, pai dele, possivelmente está ouvindo. E o Matheus diz que a avó dele, Dalva, também é ouvinte assídua aqui da programação da Mundo Livre. Então ficam os abraços aí da turminha, né, do Positivo Internacional. Galera, valeu pela visita, hein? Muito legal receber vocês. E o Flow volta às 7 da noite com 10 sons direto.
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já estamos de volta. Excelente tarde, boa quinta, 6 de agosto. Para você que segue comigo, Diana Vieira, curtindo aqui a programação de Atitude Sonora. Bora de Led Zeppelin para abrir essa hora.

0: Mundo Livre, sua atitude sonora, você ouviu Yes, Owner of a Lonely Heart e ainda rolou Florence and the Machine com Dog Days Are Over. Estou com visita no estúdio, minha gente. Agora são 4h13. A banda Undo se apresenta hoje em Curitiba. Vai rolar show no The Bowie. Tem Anacrônica e Undo no The Bowie nesta noite. E o pessoal tá aqui para visitar a gente e também convidar os ouvintes da Mundo Livre, né, para participar do show. Estou com André Frateschi e o Johnny Monster aqui com a gente na guitarra. Gente, deem o seu olá aí pros ouvintes, por favor.
1: Poxa, que legal estar aqui.
2: Hello, crazy people de Curitiba. Yeah. Aqui estamos nós.
1: Estamos aqui, André. Na Mundo Livre, olha só, cara.
0: Mundo Livre. Oh, yeah. Gente, o prazer é nosso de receber vocês aqui. Vocês sabem que vocês são sempre bem-vindos, né? Me contem uma coisa. Gostaria que vocês contassem um pouquinho sobre como surgiu a banda, o nome da banda também, né? Porque vocês lançaram o primeiro álbum em 2025, foi isso mesmo, né?
2: Exatamente.
0: Mas vocês já têm toda uma trajetória na música, né? Já encontrei o André com a Legião aqui na Pedreira, né? Naquele Prime Rock. E agora você está com a tua banda, com esse projeto. Como que surgiu esse encontro de vocês? Como que foi começar de novo aí esse projeto?
2: A gente não para quieto e a gente não tem juízo. Basicamente essa que é a razão da gente estar aqui fazendo uma banda de rock a essa altura. Na verdade, assim, tem uma coisa, uma vocação que a gente não tem como fugir, sabe? Tem um prazer em estar com amigos fazendo música e tem um prazer em produzir rock, não importa o ano que a gente esteja, que é mais forte do que a gente. Como eu disse, mais forte que qualquer juízo pode... Porque não tem o menor sentido a gente fazer uma banda agora, nessa altura da vida.
1: Dá um trabalho miserável,
2: mas... A gente só gasta dinheiro, né?
1: Não, exatamente.
2: Mas, ao mesmo tempo, tem um prazer que nada paga. Tem uma sensação de estar vivo, de estar em cima do palco fazendo músicas inéditas.
0: E vocês já tinham trabalhado juntos antes desse projeto?
1: Não, né, André? Por incrível que pareça. Quer dizer, só nos...
2: Eu e o Johnny, nós nos conhecemos num projeto que a gente faz juntos chamado Hospitais, que é um projeto beneficente, capitaneado pela Ana Butler, que é junto a gente, ela junta um monte de músicos e a gente se apresenta em hospitais, em CAPs, em abrigos, tudo com esse tipo de coisa. E aí eu conheci o Johnny nessa situação. E eu sou completamente apaixonado pelo Johnny Monster.
1: E vice-versa,
2: é uma coisa que aconteceu assim, um dos grandes motivos da banda ter essa força, eu acredito, é a presença do Johnny, assim, porque a gente tem uma identidade de vontade, de crer, de crença. A gente é quase religioso nesse negócio do que a gente faz mesmo. Assim.
1: Pra gente é tudo ou nada, é o que a gente ama fazer, sabe? Então tá fazendo junto e o André tem muito essa garra também. É preciso ter muita garra e você morder mesmo todo dia pra ter uma banda. Mas é prazerosérrimo, né? A força de uma banda é muito mais legal, muito mais poderoso do que você fazer uma carreira solo. A gente poderia... Eu tenho minha carreira solo, o André já tem também a sua carreira solo, lançou disco duplo e tal. Mas a banda tem um outro poder, né?
2: E fala muito, eu acho, do tempo que a gente está vivendo, sabe, Diana? É tudo individual, né?
1: Exato.
2: Tudo é individualista. Então, você fazer um projeto coletivo a essa altura do mundo, eu acho que é um ato político também, sabe? É uma demonstração de que a força da união é muito maior do que a gente sozinho na frente dessas telas rodando. Então, pegar
0: e é mais bacana, né? Compartilhar isso tudo.
1: Sem dúvida. Exatamente.
0: E o que vocês podem falar pra gente sobre a sonoridade que vocês buscam, né? Que tem aí uma coisa que toca muito fundo no coração, né? Desse pessoal mais nostálgico.
1: Conversou um pouco, porque acho que, assim, a minha impressão, né, também, desde o início, é que, por exemplo, o primeiro trabalho de uma banda tem que ter uma linha, né? Se você... Aí a nossa escolha foi das coisas que a gente mais gosta, ou seja, os anos 80, né? Um pouco do pós-punk, da New Wave, tanto nacional quanto a estrangeira, né? Então a gente foi por aí, né? Buscando essas referências nossas. Obviamente que tem o Legião, que tem o rock dos anos 80 brasileiro. Mas tem muito de Joy Division, Smiths e coisas assim, New Order, assim, as...
2: Né, e é uma mistura que ficou... com a nossa cara, eu acho, assim. Obviamente tem as referências todas disso que a gente tá falando, mas a banda não é uma coisa que você fala, ah, é igual isso, ou é igual aquilo, ou é igual... Tem umas fumaças, umas sonoridades, umas coisas...
0: Uma assinatura própria.
1: Muito. Acabou. Isso é só pra você dar o tempero, né? Mas a gente é muito preocupado na janela da música, que é a letra. O André escrevendo maravilhosamente bem. Então, quando você escuta aquilo com essas letras, fica realmente original, né? E é por isso que a gente está apostando tanto. Porque eu, assim, escuto as músicas e eu gosto muito, né? E tem muita gente gostando. Tem muita gente gostando, enquanto tiver gente gostando e indo nos shows e ouvindo, a gente continua.
0: Que legal. Bom, o que vocês acham que a Undo permite que vocês façam que os projetos musicais que vocês tiveram anteriormente não permitia?
2: Bom, eu adoro ser intérprete, adoro. Então, pegar a música dos outros e dar a minha cara é uma coisa que eu me especializei e gosto muito. Agora, tem um perigo de ter uma banda autoral. Que quando eu vou cantar Legião, eu amo, mas o jogo tá ganho. Porque as canções são...
0: Já são consagradíssimas,
2: exatamente,
0: né?
2: Então, e no nosso caso, de estar propondo uma coisa nova, tem um perigo, tem um risco. E eu acho que é isso que eu gosto. É esse risco de uma coisa nova, de uma coisa que me faz me sentir vivo. E eu acho que essa é a cachaça desse negócio.
1: Eu concordo plenamente com você, André. Eu acho que esse perigo, essa excitação que dá ter uma nova banda que a gente acredita tanto nas canções e tal. A banda é muito poderosa ao vivo. É um momento muito glorioso da nossa vida. A gente, claro,
0: isso
1: já teve
0: muitos trabalhos,
1: né?
0: Porque essa sonoridade própria dos anos 80 passa também, às vezes, por uma pós-produção muito grande, mas no ao vivo, manter aquela energia é um desafio também, né?
1: Ao vivo tem que emocionar. Se a banda não emociona ao vivo, não vai. Uhum. Tem que emocionar mesmo. Por mais que a gente tenha estilizado um pouco no álbum para buscar um pouco dessa identidade, né? Nos timbres, as coisas eletrônicas... Mas ao vivo
2: A gente fez shows já de diversos tamanhos, né? Nós já fizemos shows, por exemplo, lá no Espaço Unimed em São Paulo. E fizemos, por exemplo, semana passada num pubzinho pequenininho em BH. E a banda funciona muito bem nos dois lugares. Assim, por exemplo, no Bowie hoje é um lugar que não é um lugar que tenha grandes recursos técnicos e tal. Então é lá onde a gente vai dar o que a gente realmente... Eu acho que é a diferencial que a gente tem, que é essa paixão, esse tesão na hora de tocar ali. Que eu acho que faz a diferença para quem está assistindo e para nós, com certeza.
0: Muito legal. Esse som autoral, então, da Undo, você vai poder curtir hoje no The Bow e vai rolar também a Anacrônica antes, né? Só que é o seguinte, talvez a gente tenha oportunidade aí de ouvir numa versão acústica ao vivo aqui na Mundo Livre, é isso mesmo? Johnny trouxe a sua guitarra.
1: Né?
0: Então vou fazer o seguinte, já vou abaixar minha trilha aqui para a gente poder ter o Johnny... tocando ao vivo pra gente, o André também nos vocais. André que tá acompanhando a Legião Urbana também, né?
2: Isso, a gente faz agora no dia 23 lá em São Paulo, vai ter um festival bacana lá chamado C6 no Rock, são bandas dos anos 80 que vão tocar os álbuns na íntegra, eu, Dado e Bonfá vão tocar o 2 na íntegra, vai ser um show bem bonito, que esse é um disco que inclusive influenciou muito a gente.
0: Boa, deixa eu testar aqui a viola.
1: Bem?
0: Tá ótimo. Então vamos lá, gente. O microfone
1: melodrama,
0: é de vocês.
1: Então.
2: Nós vamos de melodrama, gente. Vocês de vez em quando devem escutar ela por aqui nessa rádio incrível que é o Mundo Livre. Vamos nessa.

0: esqueça.
1: Que maravilha, que delícia de som. Banda Undo aqui, ao vivo na Mundo Livre, hein? Um registro acústico, né? André Frateschi, Johnny Monster, só para dar um gostinho do que você vai curtir hoje à noite no The Bowie. Galera, por favor, então, convidem nossos ouvintes, porque eu tenho certeza que tem muitos aqui que têm aquela que compartilham dessa paixão que vocês têm por essa sonoridade dos anos 80. E certamente esse pessoal vai curtir demais a apresentação da banda Undo nesta noite. Por favor.
0: Bom, queridos, é a primeira vez da Undo aqui em Curitiba. A gente está muito feliz de trazer. Curitiba é uma cidade rock, um dos nossos esteios do rock nacional. E a gente está muito feliz de ver aqui. E essa chance, não sei quando se repetirá. Então, aproveita. Hoje lá no The Bowie.
2: É hoje, gente.
0: Nós e a Ana Crônica, o primeiro show às 9, 9 e pouco. E o segundo show lá pelas 11. É o endereço, você sabe, Johnny?
2: Eu sei, é Rua Marechal Deodoro, 2500. Gratuita a entrada, meus
0: isso
2: amores.
0: Que eu ia falar, gente.
2: Tem chope double, tá?
0: Solta o escorpião do bolso.
2: Solta,
0: e vem que
2: vamos.
0: É de graça hoje.
2: A gente vai dar tudo hoje
1: e
2: lá, gente.
1: E o espaço do The Bowie é, né, pra quem curte rock and roll, maravilhoso, sempre incrível. Galera, muito obrigada pela presença de vocês.
0: Sempre um prazer falar com vocês.
1: Sejam muito bem-vindos a voltar e bom show, né? Estreia muito em Curitiba. Obrigado. Da Undo no The Bowie hoje à noite. Belezura.
0: Obrigado.
1: Valeu, galera. É isso, Banda Undo, não perca. Entrada gratuita no The Bowie com Anacrônica e Undo. E é programação maravilhosa de quinta-feira, né, galera? Então é isso. Voltamos já com mais.
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0: Mundo Livre com ZZ Top, Tush, Igolite Cherry, Safe Tonight, Dexter and the Moon Rocks, Freaking Out e Iron Maiden, Wasting Love. Muito bom, hein? Agora 4h46. Excelente tarde pra você que segue curtindo a programação da Mundo Livre. Próximo bloco, rola ainda som do Kiss e Man at Work. Isso antes do nosso Por Dentro do Mundo, que começa às 5 da tarde com música e informação. Não perde.
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0: Mundo Livre e Man at Work Down Under. Você ouviu também o Rapa Vapor Barato e Kiss Sure Know Something. 5 e 2, tá na hora do Por Dentro do Mundo, né? Já, já. Música, notícias e o seu momento de participar com a gente, mandando o seu alô aqui através do nosso Whats, não vai perder.
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0: Estamos de volta. Excelente fim de tarde. Boa quinta, 6 de agosto. Agora são 5:06. Eu sou Diana Vieira, sua companheira em cada fim de tarde. Estamos juntos até às 7, agora com o nosso Por Dentro do Mundo. Está começando sua revista no rádio. Temos música, notícia e você, sempre bem-vindo a participar. Já vou abrindo aqui o nosso WhatsApp. Dando a largada hoje tem Red Hot Chili Peppers.

0: Mundo Livre, sua atitude sonora. E aí você ouviu Michelle Branch e New Radicals, The Game of Love. Essa canção foi um grande hit em 2002, quando a Michelle gravou junto com Carlos Santana. Quase 25 anos depois, a cantora revisita o hit que marcou a sua carreira e, dessa vez, ao lado do seu compositor original, Greg Alexander, líder do New Radicals. Pois é, na época, utilizando o pseudônimo Alexander, Greg gravou essa demo com seus próprios vocais e a versão dele chegou a ser considerada para integrar o disco do Santana, né, o Xamã, em 2002. Porém, os produtores na época acreditavam que a música teria maior potencial comercial se fosse gravada com uma voz feminina. Michelle Branch, inclusive, não foi a primeira cantora a gravar essa canção. Antes dela, foi feita uma versão com Tina Turner, mas a lendária artista não demonstrou interesse em promover a canção com videoclipe. Isso inviabilizou o lançamento como single. Então, Macy Gray também chegou a gravar, até que Michelle Branch foi finalmente a voz escolhida para esse lançamento. Você conhecia a história toda aí dessa música, The Game of Love? Pois é, agora ela ganha aí mais esse capítulo, então, com o lançamento do EP da Michelle Branch, em que ela revisita momentos marcantes aí da sua carreira, The Game of Love, com New Radicals, o primeiro single liberado. E ficou bonita demais aqui na programação da Mundo Livre também. Falando em Michelle Branch, a nossa ouvinte Michelle Schmidt tá lançando a seguinte brincadeira pra gente aqui no Por Dentro do Mundo, hein? Ela tá apostando que o replay Mundo Livre de hoje vai ser som do In Excess. Ah, será? Bom, o replay vai pro ar às 18 horas, quando a gente ouve de novo aquela que foi a mais curtida pelos ouvintes ao longo do dia, né? Você aí tem algum palpite? Quer tentar adivinhar também qual será o nosso replay de hoje? Manda sua mensagem e já vai dando seus likes através do nosso aplicativo também ao longo da programação, né? A Camila Noronha de Freitas também está por aqui. Diana, passando para elogiar o início do Por Dentro do Mundo de hoje. Eu adoro Again, do Lenny Kravitz, e percebo que toca pouco na Mundo Livre. Acho que a Adri Neves tem que tocar mais, hein? Ou então ela gosta também como eu e ela poupa para não enjoar. Pode ser, viu, Camila? Bom palpite seu. Falando em palpite, manda aí você também o seu, né? Qual será que vai ser o nosso replay de hoje? E a gente volta já já com Aerosmith.
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0: Mundo Livre, Skank, Mandrake, Os Cubanos, Social Distortion, The Way Things Were. O nosso ouvinte Sander estava celebrando esse som e já de olho no show da banda em Curitiba, né? Social Distortion chega por aqui no dia 15 de novembro. Falando em show, Foo Fighters anunciou nessa quinta turnê pela América do Sul entre fevereiro e março de 2027. Por enquanto, Uruguai, 23 de fevereiro, Argentina, 25, Chile, 28 e Peru, 3 de março. Bom, nessa primeira etapa do anúncio, Brasil de fora do roteiro, né? A banda se apresenta no Rock in Rio agora em setembro e o jornalista José Norberto Flash publicou em suas redes sociais que a banda tocará também no país em 2027. Então, aguardamos ainda essa confirmação. Ouvintes comigo, e a brincadeira hoje é tentar adivinhar qual será o nosso replay Mundo Livre às 18h, né? Quando a gente ouve de novo aquela que os ouvintes mais deram os seus likes através do nosso aplicativo. O José Carlos Pinheiro também está apostando em Inexcess, assim como a Michelle, mas ele gostaria que fosse Metallica. Casal Luz também participa, apostando que o replay de hoje será um som dos Beatles. E Éder Pinheiro, Diana, creio que será Iron. Eu ouvi, gostei muito dos sons do Iron que rolaram na programação hoje, né? Mas o cardápio está bem variado também. Aqui o Rafael Eduardo, ele não chutou sobre o replay, mas ele estava ouvindo ontem o Lady Folk especial do Sean James. Ele escreveu: Diana, queria te parabenizar. Ontem estava elegante, realmente elegante é um bom adjetivo aí pro Sean James. Valeu, Rafael. O Guilherme Garrido também tá por aqui só respondendo a chamada. E o Arcélio Galvão diz que tá indo buscar a senhorita Galvão no trabalho, junto com a Atitude Sonora. Valeu, minha gente. Dá tempo ainda de você também mandar o seu palpite, hein? Qual será o nosso replay Mundo Livre de hoje? Manda aqui a sua mensagem.
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0: Mundo Livre com Engenheiros do Havaí. Era um garoto que, como eu, amava os Beatles e os Rolling Stones. Ainda rolou Green Day, Boulevard of Broken Dreams e com U2, One. Minha gente, ZZ Top cancelou de última hora o show no Hollywood Bowl em Los Angeles, poucas horas antes da apresentação. A banda pegou os fãs de surpresa, citou apenas, né, obstáculos intransponíveis, questões inesperadas, sem revelar o motivo. Esse comunicado foi divulgado nas redes sociais do grupo, trazendo uma breve declaração do vocalista e guitarrista Billy Gibbons, que pediu compreensão do público. Apesar aí da mudança nos planos, a agenda da turnê segue mantida, com novos shows previstos para os próximos dias. Tem mais no nosso site mundolivrefm.com.br. Nosso ouvinte Adriana estava acompanhando mais cedo a entrevista com a banda Undo. Mandou abraço ao grande Johnny Monster, super fera, ele que estava aqui, né, junto com o André Frateschi durante a entrevista, e ela disse que estará no The Bowl prestigiando o show da banda Undo. E o pessoal estava por aqui, né, na brincadeira de adivinhar qual será o Replay Mundo Livre de hoje. Tá chegando, né, no próximo bloco, o nosso Replay Mundo Livre, quando a gente ouve de novo aquela que os ouvintes mais deram seus likes. No aplicativo ao longo do dia, a Camila tá achando que o Replay de hoje vai ser Tame Impala, o André tava chutando aqui Nenhum de Nós, e o Dani Adami, também quero participar dessa brincadeira, hein? Eu vou apostar em Metallica no Replay. Você tem mais alguns minutos para chutar também. Tô voltando já com o nosso Replay Mundo Livre.
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3: Já estamos de volta, excelente fim de tarde. Eu sou Diana Vieira, sua companheira por aqui até às 7 da noite com o nosso Por Dentro do Mundo, e você curte música e informação. Agora chegou a hora do nosso Replay Mundo Livre.
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3: E essa aqui é linda, hein? Bora ouvir de novo. Paramore, The Only Exception.

0: Strokes, Lonely in the Future, Didi Slow Emotion Replay. E o nosso replay Mundo Livre de hoje foi com Paramore, The Only Exception. O pessoal estava mandando seus palpites. Hoje a Michelle Schmidt é que lançou o desafio para os outros ouvintes, né? Tentarem acertar qual seria o replay. Na verdade, ela arriscou um palpite e eu resolvi estender, então, a brincadeira, né? Ainda chegaram a tempo mensagens do Ricardo Heine. Ele apostava que o replay seria algum grunge. A Sofia, de 6 anos, dizia que seria o Linkin Park. E ninguém acertou, hein? Ontem a Michelle acertou que seria System of a Down. Hoje ela estava chutando In Excess, mas foi Paramore. Aliás, eu fui buscar o horário que tocou essa música. Foi lá por 7 da manhã que essa balada do Paramore emocionou os ouvintes que acordam cedo junto com a Mundo Livre. E ela voltou hoje no replay. E aí é o seguinte, né, minha gente? Você tem que dar likes nas músicas que você gosta para que elas voltem aqui no nosso replay. Então já baixa o aplicativo da Mundo Livre se você ainda não fez isso e pega o hábito de já ir interagindo, dando seus likes aqui na programação. Voltamos no Por Dentro do Mundo com mais música e vou trazer também informações sobre novo documentário sobre Neil Peart do Rush. Não perde.
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Mundo Livre com o Coldplay, Viva la Vida, ainda Ed Vedder, Hard Sun, essa é maravilhosa. Rolou também Jovens Ateus, Banda de Maringá, Passos Lentos e Rolling Stones, Painted Black, agora 6h43. E o novo documentário sobre Neil Peart, saudoso baterista do Rush, foi anunciado pela emissora de televisão canadense CBC. No One's Disciple vai ao ar em 23 de setembro e vai celebrar a vida, a carreira e o impacto do músico falecido em janeiro de 2020. Segundo o canal, os membros remanescentes da banda, Gary Lee e Alex Lifeson, foram filmados tocando ao lado de três bateristas de renome: Stuart Copeland, do The Police, Chad Smith, do

0: Erica Niles, a turnê 50 Something, né, que passará pelo Brasil no início do ano que vem. Minha gente, voltamos já ainda com Judas Priest e The Clash, não vai perder.
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0: Mundo Livre e The Clash, I Fought the Law. Pra fechar o nosso Por Dentro do Mundo, ainda rolou Gabriel o Pensador com o Cachimbo da Paz. Tinha ouvinte aqui curtindo esse som, né? A galera gosta quando rola um Gabriel Pensador, Cachimbo da Paz. Aqui na programação foi o Rafael Eduardo, quem escreveu que ama esta música. Agradeço ainda a mensagem da Adri Almeida, partiu academia na companhia da Mundo Livre. E ouvintes que não deu tempo de ler participações antes, Deise Buba, Zique Souza e Marcos Cardenas. Agradeço, vamos finalizando por aqui. Eu sou Diana Vieira e a gente se encontra de novo amanhã às 15h. Eu te deixo aí com Renan Zamilian, prontíssimo para te fazer companhia com a nossa programação noturna. Aproveita muito, se cuida e até a próxima.
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0: Mundo Livre, 7 horas e 4 minutos, uma ótima quinta-feira para você que me acompanha a partir de agora, aqui nas ondas da sua rádio de atitude. Eu sou Renan Zamilhan, chegando para te fazer companhia até às 11 da noite. Bora de flow, 10 sons diretos sem intervalo.
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0: Mundo Livre, sua atitude sonora. A gente tá curtindo a última edição do Flow dessa quinta-feira, hoje 6 de agosto. E a parte 1 foi com eles, né? AC/DC, Are You Ready? Antes, Hurricanes com Through the Lights, Eric Clapton, Cocaine. Também rolou R.E.M., The One I Love. E abrimos com Foo Fighters, My Hero. Banda que confirmou hoje, né? Uma série de shows aí pela América Latina pro ano que vem. Mas o Brasil, por enquanto, apenas Rock in Rio esse ano. A gente segue em frente agora com a parte 2 do Flow, chegando com Tears for Fears, Sowing the Seeds of Love.
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0: Tá aí, pra fechar bem demais a minha edição do Flow dessa noite, curtimos Roxette com Joyride, antes Daryl Hall e John Oates, Man Eater, teve também Johnny Cash e a sua versão bem legal, né, de Personal Jesus, e Teddy Bear com Iggy Pop, Punk Rocker. Muito bem, agora 7h45 aqui nas ondas da sua rádio de atitude. Amanhã cedinho mais Flow pra você curtir os 10 sons diretos sem intervalo e outras edições ao longo do dia. Depois do break eu tô de volta trazendo pra você som do Queen com David Bowie, aquela que vocês já conhecem. Até já! 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

0: Bon Jovi passando na programação da Mundo Livre com a ultra romântica Always, já da fase noventista aí da sua carreira. E antes o Guns N' Roses também colou por aqui com Yesterdays. Agora 8:05 e logo depois do break eu abro mais uma hora da nossa noite com muita atitude sonora. Não sai daí.
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0: Seguimos em frente com a programação sonora aqui da Mundo Livre. Eu, Renan Zamelietti, faço companhia até às 11 e trago agora o Disturbed, The Sound of Silence.

0: Mundo Livre, sua atitude sonora. Você acabou de curtir Blink 182, All the Small Things. E antes, Capital Inicial, Não Olhe Pra Trás. Rapidinho break na sequência e depois tem som do Kiss por aqui. Agora 8h22.
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0: Mundo Livre, sua rádio de atitude sonora, fechando essa sequência com Counting Crows e o hitzão lá de 93, Mr. Jones. Antes também tocou por aqui Teddy Swims, Lose Control e Vanessa da Mata. Ai, ai, ai. É isso aí, 8h40 agora nas ondas da Mundo. Daqui a pouquinho eu tô de volta.
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